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0: obrigado, meu amigo. Que isso?
1: Tamo junto.
0: Que isso? Que honra, sem palavras.
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0: aqui tá bem. Aí, tá bem?
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0: vou fazer dívida, viu? Que essa é foda.
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1: Rádio Cidade de Vitória informa a hora certa.
2: 6 horas. Repita. 6 horas.
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0: Rádio Cidade de Vitória. Informa a hora certa.
1: 6:15. Repita. 6:15.
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1: Rádio Cidade de Vitória informa a hora certa.
2: 6:30. Repita. 6:30.
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4: A Caixa inicia nesta sexta-feira, dia 22, o pagamento do Bolsa Família referente ao mês de maio para os beneficiários com o número de identificação social ONIS terminado em 5. Os pagamentos são realizados preferencialmente na Poupança Caixa ou Conta Caixa Tem. Com a Conta Caixa Tem, os beneficiários podem pagar contas e fazer transferências diretamente pelo aplicativo no celular. O benefício também pode ser movimentado com o cartão de débito da conta em comércios, unidades lotéricas, correspondentes Caixa Aqui, terminais de autoatendimento e agências da Caixa. Além disso, é possível realizar saques sem cartão nos terminais de autoatendimento e unidades lotéricas, utilizando a identificação biométrica previamente cadastrada em uma agência da Caixa. No aplicativo Bolsa Família, é possível acompanhar as informações dos benefícios, além de receber atualizações e novidades sobre o programa. Para baixar os aplicativos Caixa Tem e Bolsa Família, basta acessar a loja de aplicativos do seu smartphone.
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1: Rádio Cidade de Vitória. Informa a hora certa.
2: 6:45.
3: Repita.
2: 6:45.
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1: Nesta edição do Doutor Ajuda, vamos saber mais sobre dor de cabeça em crianças. A médica neurologista infantil, doutora Letícia Sampaio, nos fala sobre tratamento e prevenção da dor de cabeça em crianças.
2: Olá, ouvintes. Como tratar e prevenir dor de cabeça em crianças? O diagnóstico é principalmente clínico, baseado na história e no exame físico. Em alguns casos, podem ser necessários exames de sangue, tomografia ou ressonância. O tratamento depende da causa. Para enxaqueca e cefaleia tensional, usa-se analgésicos para dor aguda e medidas não medicamentosas, como repouso em ambiente escuro, compressas frias e hidratação. Para dores secundárias, trata-se a causa. Óculos para os problemas visuais, antibióticos para sinusite, hidratação para desidratação. Existem 7 medidas preventivas fundamentais. Primeira, rotina de sono de 9 a 11 horas por noite, conforme a idade. Segunda, alimentação regular com horários fixos, evitando o jejum. Terceira, hidratação adequada durante todo o dia. Quarta, limitar tempo de telas, com pausas regulares. Quinta, identificar e manejar fatores de estresse escolar ou familiar. Sexta, estimular atividade física regular. E sétima, um ambiente adequado para os estudos com boa iluminação e móveis apropriados. A maioria das dores de cabeça em crianças são primárias e respondem bem a medidas simples. Se seu filho tem dores frequentes que interferem nas atividades diárias, procure avaliação médica especializada.
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1: Rádio Cidade de Vitória informa a hora certa.
2: 7 horas. Repita, 7 horas.
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0: estar no ar o seu nosso programa de todas as manhãs, o Balança, o Balança, o Balanceia Nordeste!
1: Brasil!
0: É isso aí, meu povo, sextou, galera! Hoje sexta-feira, que coisa boa! Olha que maravilha! Sexta-feira, hoje 21 ou 22? Ah, 22, sexta-feira, meu povo. Olha que bom, Senhor, mais uma vez a gente está aqui agradecendo a cada um de vocês que já estão aqui junto com a gente nas redes. Muito obrigado através da live do TikTok, o programa Balanceando Nordeste também tem do perfil do cantor, tá bom? E aí, com certeza, vamos ficar até as 8 horas juntinhos aqui. O grande Eric que já está aqui com a gente, o Eric Renan.

É, da onde é? Aqui também tem aqui Lucivaldo lá de Cajari, obrigado pelo carinho, né? O Eric, que eu não sei ainda muito bem da onde é, o meu amigo velho, mas ele tá dizendo aqui, alô, bom dia, eu sou, como é que vai? Alan George, é de Viana, meu garoto, alô, bom dia, tudo bem? Quem é esse aqui? É Jário Alves, sou não, Jário Souza, né? Valeu, bom dia. Vamos lá então, uma estrela estar aqui com a gente, olha que legal. Vamos agora, são 7:11, a cidade de Vitória. Trabalhamos aí então no nosso, sempre os nossos apoios, né? Os colaboradores, obrigado. E Donato, eu quero ouvir a primeira música de hoje, porque sexta-feira que vem, de hoje a 8 dias, tem a grande inauguração do parque, ou melhor, do Arena Maria Paula, grande cavalgada 29, dando abertura então nesta grande festa de 3 dias, nos dias 29, 30 e 31 de maio. Festa linda, é de Gavão Branca, nasci pra ser vaqueiro e vou morrer vaqueiro. Eita, meu povo, quem gosta de cavalgada, dá um oi aí pra nós. Quem gosta de vaquejada, deixa um oi aí pra nós. E quem gosta de uma mulher bonita pra dançar forró com suor descendo e a mulher lá de longe observando pelas redes sociais, dê um alô aí pra nós. Quando chegar em casa, tá aquele majú desse tamanho de sapucaia. Aí tu vai ver, aí você vai ver, viu? É bom demais, olha. 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Forte abraço, bom dia ao Júnior, meu amigo rei. Forte abraço, Júnior. Valeu. Valdeci do Arapari, até aqui tu aparece, a Fazenda São Sebastião, daqui a pouco a gente vai voltar com muito mais nomes aqui pra você. 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
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Então, dê uma ajeitada no ar do seu carro.

borracharia, campeão. Um forte abraço, meu caro amigo Bigode. Alô, Posto Lawane, obrigado. Alô, Codó de Coque. Jânio Batalha, conveniência favorita. Muito obrigado pelo carinho. Tá no jeito, Donato Sampaio. Música, meu povo. 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Bom dia, meu povo.

mesmo, é de coivara de roça, é de pegar cacetada pegando boi, é de estar saindo de 4 horas da manhã para sustentar a família, é saindo uma hora dessa só chega 6 horas da tarde. É esse vaqueiro, é esse trabalhador, são essas pessoas que me todo dia me inspira para estar aqui junto com vocês. São vocês que me ensinam muito. São vocês que me dão razão de eu estar aqui sempre, porque é gostoso representar uma classe. E eu tenho lado. Lado é o povo. São vocês. Eu vou ficar muito feliz, mesmo um dia quando eu não estiver mais por aqui no rádio, quando eu não estiver mais, mas eu quero deixar uma história, porque é capaz de fazer a mudança nas pessoas, ou melhor, levar políticas públicas para as pessoas. Eu gosto muito que as pessoas tenham uma, duas, três refeições por dia, que elas podem olhar para os seus filhos, estão dormindo de barriguinha cheia, o seu cavalo está gordo na cocheira, os porcos também estão todos bons, bom de apuro, você olha para os seus bodes, eles também estão precisando, se você quiser vender, você vende, você tem abundância, você olha para o paiol de arroz, está cheio de arroz, você olha para a despensa, está cheio de milho para os seus animais. É isso, cada um de nós tem o direito de ter isso para sobreviver. Porque é importante, o governo federal abre espaço para vocês. Essas oportunidades, elas são tiradas de alguma forma porque existem pessoas que intervêm contra a população, que são muitas vezes as pessoas que administram os municípios. Nem sempre eles levam o conhecimento, mas sim a desinformação. Porque quando dá certo é eles que estão fazendo, mentirosos. Quando dá errado a culpa é do governo federal, voltou a faltar com a verdade, porque quando erra também é negligência administrativa. E eles querem saber o quê? Porque eles se encontram dentro de um carro, se acham melhor do que vocês, do que a gente. Não sabendo que são esses pés rachados, essas mãos calejadas que dão o que eles têm hoje, que é o poder. Tá chegando mais uma vez da gente saber fazer muito bem as nossas escolhas. Porque nem todos que estão lá merecem continuar. Nem todos que nós colocamos no poder merecem também ter o nosso carinho e admiração. Vamos lá então, Nonato Sampaio, música. Quem é que vem cantar agora? A música? Franca Aguiar, Mulher Madura? Mulher Madura, meu povo! Eu quero aproveitar e dedicar esse programa a todos os vaqueiros. Se sintam-se abraçados pelo programa Balanceio Nordeste. A minha mãe, o meu pai, se ainda estivesse vivo, meu pai, com certeza, a hora dessa estava no pé do rádio. O meu irmão, né, que eu sei que acorda cedo para poder estar ali, ó, no batente, para ele estar tá o dia todo na roça, no sol. Eu sei que isso não é fácil, gente. Não é fácil, mas as pessoas fazem porque são trabalhadores dignamente. Eles pagam seus impostos com o direito de viver, para ter a liberdade. E muitas vezes eles tentam tirar, inclusive, a nossa liberdade de expressão. Bora lá, meu filho. Música 7:25, Brasil!

a Simona Franca Aguiar. Te acalma, Franca Aguiar, te acalma. Te acalma tu com esse grito, rapaz. É, vamos lá, nós estávamos falando aqui, agora bora aqui falar dos nossos parceiros, vem aqui rapidão, os nossos parceiros que estão aí sempre junto com a gente, olha ele sempre participa com a gente, o meu amigo, ele, Rodrigo Veliz, é, ele sempre acompanha quando tá indo pra fazenda, né, ele acompanha o programa, ele, tanto ele quanto o Pininim, muito obrigado pelo carinho, Grupo Veliz, obrigado 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Olha aqui, Frango Moraes, obrigado todos os dias a bater do frango fresquinho, alô meu amigo, como é o nome dele, rapaz? Rapaz, agora ele passou pelo branco do Frango Moraes. É verdade. É o Moraes lá, meu amigo velho. Frango Moraes, é muita coisa aqui, né? Tem hora que dá o branco. 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Já a gente vai ouvir a música do Bal Baiano. Ebal, tu é baiano, mas sobrenome tem alguma coisa com o lugar onde você mora? Tu é baiano mesmo? Diga aí pra nós, ou não? Baiano porque tu gosta do Vitória, por quê? Diga aí pra nós, onde é que tu mora? É, também aqui junto com a gente, que tá aqui, Casa do Campo, Churrasco do Paulo Murrão, Doris Rios, é o nome dela, baixinha querida da cidade, obrigada pelo carinho, tá aí, linda, mas como sempre, né? Ela tá de boa, bacana, tu é de como é, pai? Ibipiti. Que nome doido é esse, macho? Ibipitanga. Aí, Ana. Te lembra aí o nome? Ibipitanga, é isso? Ibipitanga. Aí tem outros nomes lá, chama Piau. Aí tem outro lá, é um nome assim. Piau, Rio do Antônio. Não é cidade, tudo que a gente já tocou lá, viu? Shows. Bacana, um show muito bom no Rio.

0: Antônio. Conta a Uba. E assim vai torando, meu irmão. Nova Conquista, obrigado pelo carinho, toda rapaziada boa da Bahia, obrigado. Vitória da Conquista, que eu já morei, né? Morei lá 2 anos na Vitória da Conquista. Muito bom local, muito bacana, gostei demais. É Porto da... que é perto da Chapada Diamantina. Ah, é, meu irmão? Quantos quilômetros daí pra Vitória da Conquista? Como é o nome de um lugar que vende, que é muito forte no café? Pajeú, alguma coisa assim? Diga aí pra mim aí. Pai, que há muito tempo já que a gente não vai também pro estado da Bahia, né? Já há um tempinho, já tem uns 5 anos, 6 anos. A pandemia foi em 2000. Foi em quando, Nato? 2021, 22? Não foi 2019, não? Oxi!
1: É, pai.
0: Hã?
1: E não? E por que que pegou 2019? A Covid-19? E não foi no ano?
0: Ah, coisa doida que a gente não entende às vezes, hein? Ah, 3K. Vixe, Maria. É mesmo? Não, rapaz. A 3KM é? A 3K tu tá dizendo 3 mil. Hã? Ou é? Tu tem aí, falta mais um M pra mim. Aí eu vou entender que no caso é 3KM. Agora se tu botar 3K, no caso é 3 mil. É como daqui no Paraíba. É como daqui em Salvador, é? Ô, mulher, é como daqui em Salvador? Hã? É daí pra cá, é essa distância. É? Não, homem. Tá certo isso? Fala direito aí, rapá. Vamos lá. Trabalhamos aqui também no oferecimento da Adesivos. A gente já falou aqui do Cituturismo. Alô, do Cituturismo. Você que tá viajando para São Paulo, Mato Grosso, Santa Catarina. Ai, eu quero viajar. Aí o caba diz, é igual o Valdeci. Valdeci diz que quer ir pro garimpo. Dá nem foi, diz que não quer ir, mas na mesma hora quer ir. E ele diz que tem saudade das mulheres, saudade das mulheres. Isso é um homem namorador. No dia que tava um caba bem aqui, do lado de Viana, que tem duas irmãs. Duas irmãs, 300. A 300 km. Ah, tá, mas quando você for assim, falta só um M, tá bom? Porque aí fica de novo 300 km, ou seja, 300 mil. Aí tava aqui o pessoal, né? Tava o pessoal aqui, pessoal que veio aqui. Aí chegou aqui, tu é de onde? Aí o caba disse, eu sou lá de Rolas. Aí lá eu tenho duas irmãs, o Valdeci chegou aqui, do Valdeci, ó, o caba tem duas irmãs. Ele disse, aonde é que é? Lá em Rolas. Tu não quer ficar lá um 2 dias de seu? Eu não quero sair fora com miséria de rola, rapaz. Lá quero isso. Ei, Valdeci. Vem, Valdeci. As mulheres estão esperando você, Valdeci. Meu irmão. Ah, agora sim, meu amigo. Certo. KM, 300 km. Muito bem. Desse jeito. Agora eu fui corrigido. Pronto, é desse jeito, meu amigo. Então, um forte abraço pra você do Cituturismo Comercial Castanheira, onde você encontra gêneros alimentícios secos e molhados, meu amigo Mundico, muito obrigado pelo carinho. Dona Diquinha, muito obrigado também. 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Tá aí sempre junto com a gente, Sacolando Silvan. 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Roseira, peças e serviços. Alô, Roseira, meu filho hoje, não sei o que foi. Tem que dar uma olhada lá. É aquele problema foi resolvido, mas tá com outro problema que a bichinha não quis pegar hoje, a danadinha, a motinha danada, viu? Vou te contar, viu? Eita, rapaz. 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do Cacazinho, Valdinara Esporte, tem aqui também o nosso caro amigo, a Fazenda São Sebastião em Vila Nova, e todo mundo junto com a gente, Orlando, a dona Marinal, Valuana, muito obrigado a vocês, estão sempre junto com a gente. Donato, música, quem é que tá aí? Ah, é o Bal! Ah, cadê? Rapaz, deixa eu ver aqui. Quem está completando? Deixa eu ver. Não é esse? É esse aqui. Agora eu vi que tu me trouxe aqui, realmente. Ana. Ah, tá aqui. Vamos lá. Zezinho Roots, ele parabeniza aí a sua neta, Luana, né? Lauana, né? Lauana, que hoje está aniversariando. completando 8 aninhos, tá? Parabéns, Lauana e Bárbara, né? Que é sua mãe, e o Zezinho Routes, que é o avô, né? É o avô?

folha desganhada é isso, homem? Essa aqui é a avó emprestada, que do outro que é neto, que é original, esse aqui que é neto também, que tá fazendo outro. Ah, um capeche no negócio pra lá e pra lá e pra cá, viu, velho? Vamos lá, vamos trazer a música, vamos tocar a música logo do Bal, qual é? Que vai tocar aí agora? Ó, parabéns, daqui a pouco em seguida tem a música do Bal Baiano, ele que é de, como é o nome do lugar mesmo, rapaz, deixa eu ver aqui, ela é da Bahia, deixa eu ver aqui, ele é de, cadê, Ibipitanga, é, ele é de Ibipitanga, Bahia, a 300 km de Vitória da Conquista. Pronto, Chapada Diamantina. Muito bem, tá aqui junto com a gente. Alô, Aziel, tudo bem, garoto? Obrigado pelo carinho, rapaziada boa. Então, bora a música, Teixeirinha. Aí, Teixeirinha. Parabéns, parabéns. Essa aí, né? Pam, pam, nin, din, din. Oh, Lauana, parabéns, minha linda. 2 caminhão de felicidade pra você, com 3 de carneiro. É, você comer.

meu povo, é isso, galera. Quem não sabe também, sou cantor, viu? É verdade, quem é um cantor? É, lembrando que sexta-feira a gente já vai dar início aí na nossa agenda. Sexta-feira, meu povo, vem aí a festa, a cavalgada, a grande cavalgada no parque de inauguração na Arena Maria Paula. Lembrando que sexta-feira tem Donato Rios e banda, tem a galera boa, tem um

0: Wendel, tem o Leno Mídia, tem a Adriele Shows, tem também o Luiz Cantor. No dia 30 tem Gildean Marques fazendo um mega show pra toda a galera, show de luz, show de iluminação e peitelão e palco e muita coisa bonita, muita gente bonita. Lembrando que é 17 mil a premiação. Eu não vou lá porque eu tô até com dó desses vaqueiros, porque se eu for quem vai ganhar primeiro sou eu, segundo também sou eu. Então deixa vocês ganhar primeiro, quando tiver uns 30 mil eu volto meu cavalo, busca pé, pé de pano. Pra poder correr. Ah, meu amigo Fernando de Boca, lá no Angical, né? Muito obrigado pelo carinho. Ah, eu vou fazer aqui, era uma de Márcio José. Pronto, beleza. Gente, dá tempo ainda, eu acredito. Nós temos 18 minutos, não é possível. Temos 3 musiquinhas só. Olha, agora nós vamos fazer o lançamento do Caba lá do Ibipitanga. Lá de Ibipitanga para o todo Maranhão. É verdade. Olha, nós temos 217 municípios. Só nós, gente, entramos aqui em 80 municípios, né? Através da rádio. Então, e através de todo aí o Brasil, através dos aplicativos do TikTok, né? Então, bom demais. Valeu, amigo. Obrigado. Calma aí. Dá na hora de agradecer. Não dá nem botei a música. Agora que nós vamos botar. Bota a música, Leonardo Sampaio. Lançamento!
1: Falou, galera!

tal mecânico maraense não gosta de tomar uma de jeito nenhum. Uma hora dessa, acho que ele deve estar agora só de boa, né? Alô, Bal, Bal, Bal, mecânico. E esse aqui é o Bal Baiano, o cantor, né? Que é o cantor. Pronto. Tá aí é bacana, bom sim. Ah, meu irmão, dá pra fazer a festa até umas horas, né? Como é que tá a Bahia ainda? É bacana ainda no São João? Bahia aí eu vou te contar, começa lá na Atlaia, 25 dias, 30 dias de festa. É, desse jeito, meu amigo. É, eu sento, eu sou mecânico. Vixe, meu irmão, ele também é mecânico. Agora lascou, tu nunca vim pro Maranhão, não montar sociedade aqui não com o Bal Mecânico, aí Bal Mecânico, Bal Cantor. Mas ele gosta muito de música dessas daqui, ó. Bota aí, meu filho. Bartô Galindo. Daqui a pouco tem mais, não, tem 13 minutos. 13 minutos pra nós tocar. Ele gosta dessa aqui. Vem aqui, eu vou mandar também para o meu amigo Zé Raimundo Pinto. E a Dona Maria, muito obrigado, Renan. Obrigado também o Naurinho, que tá aí junto com a gente. Muito obrigado a vocês, né? Também quero lembrar hoje, gente, hoje 22, sexta-feira, tá vindo aí o projeto Fazer Mais, da deputada Solange Almeida, vai estar na cidade de Monção, fazendo uma grande ação social. Esta ação, ela tem levado saúde, qualidade de vida também para muitas pessoas. Tem muita gente que às vezes, gente, ela vem, mas você, moço de Deus, tem gente que não tem condição, às vezes, de pagar uma extração de dente, que eu não sei quanto tá, não. Vai extrair um dente? Cento e pouco, né? Por exemplo, aí você vai lá, tem dentista, tem um monte de coisa, você vai, aí sai, fica meio banguela, não tem problema, depois você bota uma chapa, uma prótese, primeiro era a chapa, né? Oi, né? Como é o nome mais bonitinho? Prótese. O cara tem que chegar, aí, senhor, você mexe com chapa aí? Olha lá, aí o cabo é boa. A chapa boa é aquela que o cabo fazia o acabamento com o martelinho. Pim, pim, pim. Aí metia de novo aí. Aí eu vi o cara. Ele bota rasinho no dano. Isso, o que tá sendo? É os dentes ficaram muito compridos. Muda de novo aqui. Aperta aqui, aperta a bicho de novo. Essa não quebrava. Aí de novo, olha lá. Tava aquele dente, aquele dente de javali. Que é duro pra desgraça. Você tá doido, moço? Vambora, meu filho! Bartô Galeno, Leonardo Sampaio! Beleza! Bom dia, meu povo! Música! Tocando em 7:40.

Ei, esse cara, vou te contar, bicho entende de brega, rapaz. Esse é Bartô, meu patrão, esse é Bartô. Ivete, obrigado pelo carinho, tá sempre junto com a gente, obrigado pelo carinho. É, a galera, olha, você não lê os comentários, calma, porque às vezes eu tô lendo aqui também. E aí coloca o melhor do Brasil, Adelina Nascimento, Cotrim Belfort, beleza. A galera curte, né, rapaz? Muito bom. É, Rafaela, tudo bem? Bom dia. E aqui assim, nós vamos levando o programa Mastruz com Leite, meu povo, bem bacaninha. E depois nós vamos ouvir muito mais. Olha aí, que música linda. Vamos viajar no passado. Tá chegando aí a Copa do Mundo e o São João. Eita, em ritmo.

Agradecimento também dessa galera boa, ó, lembrando que hoje ação social em Monção, viu, da deputada Solange Almeida, Fazer Mais, o projeto Fazer Mais está na cidade de Monção, então vocês daí da região não perde, viu, gente, porque é uma grande oportunidade de você deixar em dias aí sua saúde, tá bom? O projeto Fazer Mais, a deputada Solange Almeida. Quem está junto com a gente também é Lismar, no povoado Melo Arari, e Vadinho Coelho lá em São Luís, obrigado. A última de hoje, aí Cutrim pediu a música, Cutrim Belfort pediu a música da Aline Nascimento, a última, nunca maltrate alguém quando estiver subindo, porque um dia pode encontrá-las, quando estiveres descendo com a cara mais de lambida, viu? Valeu, gente, até segunda-feira, ótimo fim de semana, tchau, tchau.

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1: Rádio Cidade de Vitória informa a hora certa.
2: 8 horas. Repita, 8 horas.
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0: Olá, irmãos, olá, irmãs, olá, meus amigos e minhas amigas ouvintes dessa emissora. 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
1: Minha mãe não tava nem comendo nem bebendo. Foi só falar com ele, não passou 10 minutos, minha mãe já tava bebendo. Aí ele falou pra mim, não esqueça disso nunca, ó, dei logo água pra ela, que ela não vai comer. Primeiramente ela vai beber água, entendeu? Minha mãe tá forte, muita força, tá entendendo? Com saúde. Ela tem 96 anos, ela sabe das coisas assim, ela pergunta pelas coisas, fico muito grata. Aí ele viu que eu tava precisando muito, entendeu? É a pessoa que acolhe muitas pessoas. E eu tenho muita fé, meu filho. Muita fé e acredito muito assim, nele, né? Na colocação dele, entendeu? Nos trabalhos de vocês, entendeu? E fico muito grata. Tô falando aqui de Floriano Piauí.
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2: Vim aqui dar meu depoimento, meu agradecimento, que o estado que eu vivia, que eu vinha passando na minha vida, mas depois que eu lhe procurei, hoje eu me sinto uma pessoa diferente. 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

0: dito feito contra mim, e hoje eu me sinto uma pessoa agradecida. 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
3: Nossa Senhora, me dê a mão, cuida do meu coração.
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2: E agora, meus irmãos e minhas irmãs, ouvintes aqui do nosso programa, eu te convido a pegar um copo com água ou uma garrafinha com água e colocar diante do rádio, diante do meio de comunicação que está levando nossa mensagem até você, e fazermos uma poderosa oração. Após o término dessa oração, você pode fazer uso dessa água da forma que você achar melhor. Você pode tomar um pouco dessa água, você pode jogar um pouco dessa água na tua casa, no teu automóvel, na tua roça, que servirá para espantar qualquer tipo de demanda espiritual, a inveja, o mal olhado. Se você tem inflamações, você pode estar tomando um pouco dessa água, você pode estar lavando algum ferimento. Basta você fazer essa oração com muita fé. Eleve o seu pensamento ao Criador e faça com muita fé. Hoje, a oração de São Jorge.
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2: Eu andarei vestido e armado com as armas de São Jorge, para que meus inimigos, tendo pés, não me alcancem, tendo mãos, não me peguem, tendo olhos, não me vejam, e nem em pensamento eles possam me fazer mal. Armas de fogo o meu corpo não alcançarão. Facas e lanças se quebrem sem o meu corpo tocar. Cordas e correntes se arrebentem sem o meu corpo amarrar. Jesus Cristo, me proteja e me defenda.

com o poder de sua santa e divina graça. Virgem de Nazaré, me cubra com seu manto sagrado e divino, protegendo-me em todas as minhas dores e aflições. E Deus, com sua divina misericórdia e grande poder, seja meu defensor contra as maldades e perseguições dos meus inimigos. Glorioso São Jorge, em nome de Deus, estenda-me o seu escudo e as suas poderosas armas, defendendo-me com a sua força e com a sua grandeza. E que debaixo das patas de seu fiel jinete, meus inimigos fiquem humildes e submissos a vós. Assim seja com o poder de Deus, de Jesus e da falange do Divino Espírito Santo. São Jorge, rogai por nós. Amém.

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2: Por aqui finalizamos o nosso programa de hoje, agradecendo a você pela sua audiência, agradecendo pela sua companhia e prometendo nos encontrar com mais uma palavra de fé e esperança no nosso próximo programa. Fiquem todos com Deus e até lá, se o nosso Criador nos permitir. Tchau, tchau.
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3: Olá, amigos, muito bom dia. Tá na hora de mais um Bom Dia Cidade.
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Sexta-feira, dia 22. Sextou, sextou, sextou. Tá chegando mais um fim de semana aqui. E quem também tá chegando é o Bom Dia Cidade, que já está na área, viu? Pedindo passagem com muita música legal, com muita notícia, com muita informação, com o horóscopo do dia, com o resumo de novelas, dicas de saúde, vida dos famosos e muitas outras atrações que a gente preparou com carinho pra você, ouvinte Cidade, ouvinte mais querido e mais importante do mundo. Participações aqui através do WhatsApp 992299757. É o WhatsApp para você pedir música e mandar um alô para quem você quiser. Manda mensagem aí, manda aquele áudio caprichado que a gente coloca no ar, tá bom? Grande abraço, bem-vindo. Eu sou o Luiz, te fazendo companhia até 11 horas. Já está no ar.

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1: 8:38.
2: Repita.
1: 8:38.
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4: Bem, agora 14 minutinhos para as 9 horas de volta. Bom dia, cidade, aqui pela melhor Rádio Cidade de Vitória. Participações aqui através do WhatsApp 992-29-9757. Alô, Benedito, tá ligado com a gente ali em Matões do Norte, querendo curtir aí o Xande de Pilares, né? Um sambinha legal, Xande de Pilares e Ferrugem. Já a gente rola. Tem também aqui a participação da Ira Nilde, tá ligada com a gente no São Félix, Vitória do Mearim. Também tá participando aqui do Bom Dia.

0: Muito bem, você curtiu aí, Daniel, com Duda, aqui no Bom Dia Cidade. Desejo te amar, agora são 8h53, muito bom dia pra você. Tá ligando agora, tá chegando agora, tá escutando agora, tá nos ouvindo no momento, super bom dia pra você. 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
0: Daqui a pouquinho a gente começa o horóscopo do dia, né? Daqui a pouquinho, já que começa o horóscopo do dia, o pessoal de Áries, Touro e Gêmeos já conferindo o que os astros têm a dizer para esta sexta-feira. Vamos aos ouvintes participando aqui no Bom Dia, falar aqui rapidinho com a Deni, tá escutando a gente em Angelim, no município de Penalva. Fala aí, Deni.
2: Bom dia, Luiz.
0: Bom dia.
2: E toca aí uma música aí do brega aí de Sandro Lúcio. Daqueles bem antigos mesmo, daqueles bem achonados.

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1: 8:59.
2: Repita.
1: 8:59.
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Muito bem, você está na sintonia certa, sintonia 89,9, programa Bom Dia Cidade, agora são 9:09. Bom dia, bom dia. Daqui um pouquinho tem a previsão astral para o seu dia. Olha, a temperatura no momento 29 graus aqui na cidade de Vitória do Merim, comecinho da sexta-feira com muito calor, céu aberto, sol brilha intensamente, né? Tempo firme, poucas nuvens, tempo firme no comecinho da sua sexta-feira. E aí, tudo bem com você? Tudo certinho? Tá em casa, no trabalho, no trânsito, onde quer que você se encontre, receba o nosso bom dia. Participações aqui através do WhatsApp 992-2997-57. Deixa eu atender aqui rapidinho, música com a banda Mesa de Bar, vai rolar aqui pra Eusiane, tá ligada com a gente em Arari, né? Isso, Eusiane Soares, querendo curtir aí o alvo, se a gente rola a música da banda Mesa de Bar aqui no nosso Bom Dia Cidade, legal. Tem também aqui música que também pra minha amiga Célia Maciel, tá ligada com a gente em Arari, né? Tá sempre ligada aqui no Bom Dia, valeu demais pela sintonia. Um alô aqui todo especial pra minha amiga Maricélia, tá lá em Suma Uma, no município de Conceição do Lago Açu.

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1: 9:16.
2: Repita.
1: 9:16.
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4: Sexta-feira, 22 de maio de 2026, este é o Giro de Notícias. Eu sou Norberto Notari e você acompanha os destaques do momento. A Câmara dos Deputados enviou um ofício ao Supremo Tribunal Federal informando que o deputado Mário Frias, do PL de São Paulo, viajou ao exterior sem autorização prévia para a missão oficial internacional. O STF cobrou esclarecimentos após tentar intimar o parlamentar diversas vezes para que ele explique sobre a destinação de emendas. A segunda turma do Supremo Tribunal Federal começa a julgar hoje se mantém a prisão preventiva do primo do ex-banqueiro Daniel Vorcaro. Felipe Vorcaro é apontado pela Polícia Federal como um dos operadores financeiros do esquema investigado na Operação Compliance Zero. Um agricultor cearense da cidade de Tabuleiro do Norte

Norte encontrou petróleo dentro da fazenda. A descoberta de Cidrônio Moreira foi feita quando era cavado um poço artesiano. A Agência Nacional de Petróleo, Gás Natural e Biocombustíveis confirmou ao agricultor que o material encontrado é realmente petróleo. Antes da exploração comercial, serão necessários estudos geológicos da propriedade. 9 milhões e 400 mil microempreendedores individuais não declaram imposto de renda

0: O Simples Nacional deve ser realizado até o dia 31 de maio no portal do empreendedor. Mesmo os MEIs que não faturaram em 2025 devem fazer a declaração. Membros da OTAN e autoridades europeias expressaram perplexidade com a decisão do presidente dos Estados Unidos, Donald Trump, de enviar 5 mil soldados americanos para a Polônia. Mesmo os aliados trataram a medida como uma confusão, já que o republicano havia prometido reduzir tropas no continente. Com o time misto, o Corinthians conseguiu empatar com o Peñarol fora de casa por 1-1 e garantiu primeiro lugar no Grupo E da Libertadores de forma antecipada. Pela Sul-Americana, o Atlético Mineiro venceu o Cienciano por 2-0 em Belo Horizonte, com gols de Bernardo e Renan Lodi. O Galo precisa de uma vitória para avançar.
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3: É a sua atração musical aqui pela 89,9 Rádio Cidade de Vitória. Agora são 9:18. Já tem música, mais música aqui na programação. 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
3: É hora do horóscopo do dia. O pessoal de Áries, Touro e Gêmeos conferindo com a gente agora o que os astros têm a dizer para esta sexta, para esse comecinho de fim de semana. Áries, notícia importante, mensagem comercial ou contato profissional poderá mudar seus planos do dia a dia, do dia para a noite, né? Aposte em uma ideia ousada, apresente um projeto e surpreenda, viu, Áries? Alô, alô, Touro, uma proposta financeira, dica de negócio ou notícia de um pagamento que estava atrasado, alegrará o dia que trará encontros especiais e surpresas boas. Aproveite a oportunidade que surgirá de repente, mesmo que peça, que pareça fora do roteiro, viu? Alô, alô, Gêmeo, Sol, Urano e Mercúrio em seu signo pedirão ou poderão promover revoluções e desencadear mudanças positivas no projeto de vida, imagem e na maneira de se apresentar. Corte o cabelo, assuma outra maneira ou dê uma nova direção à carreira e surpreenda, viu? Gêmeos, para Gêmeos, para Touro, para Áries, muito bom dia. Daqui a pouquinho a vez do pessoal, pessoal de Câncer, Leão e Virgem.
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4: Gustavo, bota a música aí da Mauri Ruim aí. É o Giovanni que tá falando. Bota aí pra Mauri a sardinha.
3: Ok, Giovanni, tá ligado, Gustavo, com a gente ali. Tá ligado ali, é com a gente ali no Capivari, né, Giovanni? Maria Sardinha. O pessoal tá sempre escutando aqui a nossa programação. Vai rolar música aqui também pra Maria de Lourdes, tá ligada com a gente ali no Tiriricau, Vitória do Mearim.
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1: 9:30.
2: Repita.
1: 9:30.
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melhor companhia por aqui. Tem Bom Dia Cidade, agora são 9h38. É hora de rolarmos mais música aqui no Bom Dia Cidade, na Estação do Sucesso. Vai rolar música aqui, deixa eu atender aqui o pessoal participando do programa. Música aqui pra Rila, tá em Morro do Alexandre, no município de Anajatuba, querendo curtir Frank Lopes. Já já a gente vai rolar. Muito obrigado pela participação aqui no Bom Dia Cidade. Tem mais ouvinte participando aqui da nossa programação. Deixa eu ver aqui, mais gente participando aqui do Bom Dia. Música aqui pro ouvinte que tá ligado com a gente lá na cidade de Olinda Nova, né? Olinda Nova, deixa eu ver aqui mais quem mais está participando aqui da programação. Deixa eu ver aqui rapidinho. Você pode mandar mensagem via WhatsApp para pedir a sua musiquinha preferida, que a gente vai te atender na boa. Vitor Santos, né? Prometo te amar. Música que está rolando aqui para atender o Daniel Roots. Está ligado com a gente lá no, na Curva do Ascenso, Linda Nova. Está mandando especialmente aqui para o afilhado Adriel Jesus e também para os afilhados, né? Adriel Jesus e Udio Kendall. Kendall, né? E o de Kendon em Olinda Nova do Maranhão. Legal, valeu pela participação, muito bom dia. Então deixa rolar a música que você gosta de ouvir, as músicas solicitadas a gente tá rolando aqui no Bom Dia Cidade. Vamos nessa então.

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2: 9:46.
1: Repita.
2: 9:46.
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5: Você ouve a RFI. Estes são os destaques dessa sexta-feira, 22 de maio. O secretário-geral da OTAN, Mark Rutte, saudou o anúncio feito por Donald Trump sobre o envio de 5 mil soldados americanos para a Polônia, às margens da reunião de ministros das relações exteriores dos países da Aliança Atlântica, nesta sexta, em Helsingborg, na Suécia. Rutte, no entanto, enfatizou que o objetivo de longo prazo continua sendo de buscar menor dependência dos Estados Unidos. Antes de partir para a reunião da OTAN, o secretário de Estado americano, Marco Rubio, afirmou que Trump estava muito decepcionado com os membros da aliança, que não autorizaram seu país a usar suas bases em operações

0: contra o Irã. O impasse nas negociações de paz entre o Irã e os Estados Unidos continua nesta sexta-feira. Segundo a mídia iraniana, o chefe do exército paquistanês, Azim Munir, está no Irã para continuar as discussões com autoridades iranianas. O Paquistão não confirmou o envio de um emissário. Teherã e Washington permanecem em desacordo sobre o estoque de urânio do Irã e o controle do Estreito de Hormuz. Centenas de trabalhadores da Bolívia voltam a se manifestar nesta sexta para exigir a renúncia de Rodrigo Paes, o presidente de centro-direita, que está no poder há pouco menos de 6 meses. Os protestos começaram em 1º de maio com uma greve por aumentos salariais, qualidade dos combustíveis, contra privatizações de estatais. Embora o governo tenha atendido parcialmente essas exigências, o conflito escalou e passou a pedir a renúncia de Rodrigo Paes. Os protestos incluem cerca de 22 bloqueios de estradas ao redor de La Paz, com o objetivo de forçar a queda do governo. 65 pessoas foram detidas e 6 ficaram feridas, uma em estado grave, após incidentes na noite de quinta-feira em Paris, envolvendo torcedores do Nice. O clube enfrenta o Lens na final da Copa da França na noite de hoje no Estádio de France em Paris. Segundo a Secretaria de Segurança Pública da capital, foram encontradas armas brancas e armas improvisadas com os torcedores. O curta-metragem Laser Gato, de Lucas Ascher, único diretor brasileiro na seleção oficial do Festival de Cannes, venceu o prêmio da La Cinef, voltado ao incentivo de cineastas que estão saindo das escolas de cinema. O resultado foi anunciado na quinta-feira. Rádio França Internacional, em parceria com a agência Rádio Web de Paris, Ana Carolina Pelis.
1: 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Agora faltam 10 minutinhos para as 10 horas, 30 graus no momento aqui na Cidade de Vitória. É a temperatura, tá fazendo calor no comecinho da sexta-feira, viu? Promessa de muito calor no fim de semana, viu? É, exatamente. E a temperatura máxima prevista para hoje é de 34 graus, com sensação térmica bem superior a isso. Vai fazer calor, pode esperar. A possibilidade de chuva também, né? Chuvas rápidas. Isso, principalmente à tarde e à noite. É hora da previsão astral, o horóscopo do dia, Câncer, Leão e Virgem. Alô, Câncer, soluções importantes poderão surgir no momento de pausa, de silêncio ou através de sonhos. Ouça a intuição, que estará mais aguçada que o normal e apontará o caminho em decisões importantes. Feche suas abas mentais e dê espaço aos sentimentos e à sabedoria interior, viu? Boas notícias na área financeira, viu, Câncer? Leão, um convite repentino de uma amizade ou um grupo poderá abrir uma porta importante. Importante hoje. Formalize uma proposta de participação em um evento e amplie sua rede. O dia favorecerá amizades em outro ambiente, encontros sociais e retomada de contato com pessoas queridas, viu? Leão, Virgem, relaxe, respire nos novos ares. O dia trará momentos inesquecíveis com encontros e interações significativos que virão na direção dos sonhos. A semana terminará com o sucesso profissional e abertura de um caminho na carreira. Lance ideias ousadas em plaque um projeto inovador, viu? Virgem, para Câncer, Leão e Virgem, aquele abraço. Daqui um pouquinho a vez do pessoal de Libra, Escorpião e Sagitário.
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1: Bom, tá na hora de mais música, tá na hora de mais sucesso aqui no Bom Dia, mas antes quero falar pra você de Mulher Flora, que é um produto à base de ervas, indicado especialmente para as mulheres que já passaram dos 40 e que sofrem com o calor da menopausa. 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Bom, deixa eu atender aqui o pessoal participando do programa. Marina tá ligada com a gente em Arari, tá querendo

ouvir aí uma música, uma toada de Bumba Boi, né? Exatamente. Afinal de contas, está chegando aí o mês de junho, né? Tempo das festas mais populares aqui na região, das festividades juninas. Boi de Axá, já a gente rola Bela Mocidade. E a Marina está oferecendo especialmente para o irmão dela, o Gago, ali na Coreia. Vai rolar música aqui também com Cássia Heller. Quem está querendo curtir a Cássia Heller é Isabel, lá de Cachoeira Viana. Está oferecendo aqui a todos da rádio e a todos da família também. Valeu, viu, Isabel? Bom dia.

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1: 9:59.
2: Repita.
1: 9:59.
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9: Aqui Rádio Cidade Vitória é a sua melhor companhia, a 89,9. É, de volta, bom dia, cidade. Agora são 10 horas e 9 minutos. Aquele abraço para você, ligado aqui na programação feita para você e com você. O ouvinte cidade é o ouvinte mais querido e mais importante do mundo. Agora a gente confere o horóscopo do dia de novo, agora de volta com Libra, Escorpião e Sagitário. Libra, uma viagem ou curso poderá dar um novo rumo à carreira ou à vida pessoal. Faça as malas, considere a possibilidade de mudar, né? Alterar o cenário poderá ser a peça que faltava para uma vida mais plena. Um mentor dará uma base sólida para decisões. Evento social, indicações nas redes ou acerto na documentação abrirão horizontes. Viu, Libra? Escorpião, recursos compartilhados e investimentos terão andamento positivo. Aprove um financiamento ou acerte uma dívida. Valerá também negociar um imóvel ou um acordo com a família. A semana terminará com perspectivas mais amplas na carreira. Aumente a exposição e brilhe publicamente, viu, Escorpião? Sagitário, encontro inesperado, proposta de sociedade ou conversa decisiva com o par poderá mudar o jogo das parcerias hoje. Aceite o convite, ouça a oferta, considere o que parece ser aviso, né? Pode ser um impulso que sua vida amorosa ou profissional pedia. Vale também retomar contato com o cliente antigo ou formalizar acordo importante, viu? Sagitário para Libra, Escorpião e Sagitário, aquele abraço. Daqui um pouquinho tem Capricórnio, Aquário e Peixe.
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9: Vamos lá, música aqui, atender o pessoal participando do programa. Dona Francisca tá ligada com a gente em Miranda do Norte, querendo curtir o som do Pablo. Vai rolar também música com Pablo Vittar. Amor de Kenga vai rolar aqui para atender a Eusiane, que tá oferecendo especialmente pro amigo Gago, ali na Coreia, em Arari.

0: Nos últimos anos, trabalhar muito deixou de ser automaticamente associado a sucesso profissional. A pesquisa intitulada Pilares de Engajamento do Trabalhador Brasileiro, realizada pela empresa de benefícios Pluxee, mostra que os brasileiros estão redesenhando a relação com o trabalho. O estudo aponta uma mudança importante nas prioridades. Atualmente, a busca por equilíbrio, autonomia e qualidade de vida pesa mais na forma como as pessoas enxergam carreira e engajamento. Para a diretora de recursos humanos da empresa, Fabiana Galetol, existe uma transformação cultural em andamento.
1: O que a pesquisa mostra é uma tremenda de uma transformação na forma como o brasileiro se relaciona no trabalho. No passado, por exemplo, comprometimento era sinônimo de longas jornadas, de muitas horas de trabalho, e isso não cabe mais.
0: O estudo foi realizado em parceria com o Instituto Ipsos, que ouviu 8.700 trabalhadores em 10 países. Mais da metade dos entrevistados afirmou que prioriza aspectos da vida fora do trabalho, enquanto uma parcela pequena ainda coloca a carreira no centro absoluto da rotina. Segundo destacam especialistas, isto não significa desinteresse profissional, mas uma busca por relações mais sustentáveis com o trabalho.
1: Os 1.050 respondentes aqui no Corte do Brasil é que 57% valoriza mais a vida pessoal e só 12% que valorizam o trabalho. Isso é super interessante, mas não porque o trabalho não tenha mais importância, segue sendo super importante, só que agora a vida tem que caber nesse equilíbrio, e esse equilíbrio tem que ser com respeito a limites e com autonomia.
0: Mesmo com esta mudança, o levantamento mostra que os brasileiros seguem otimistas em relação ao futuro e mantêm uma percepção positiva sobre os ambientes onde trabalham. Ao mesmo tempo, cresce a expectativa por empresas mais humanas, com lideranças capazes de reconhecer limites e diferentes momentos de vida.
1: 88% desses respondentes gostam muito das suas empresas, mas só 29% permaneceriam nelas. Ou seja, existe o vínculo, mas esse vínculo depende de reconhecimento, de cuidado e lideranças que realmente respeitem os limites.
0: A leitura do estudo, segundo a Pluxee, é que o conceito de engajamento está mudando. Em vez da lógica de disponibilidade constante, ganha espaço uma relação mais equilibrada entre desempenho, propósito e qualidade de vida. Agência Rádio Web. Produção e reportagem, Diego Brião.

0: Com a Vida por Aqui você fica bem informado, por aqui você curte a boa música, aquela que você gosta muito de ouvir. A gente tá com ela por aqui, tá? Diz aí qual é a música que você gosta de ouvir que a gente vai rolar na boa. Você pode mandar mensagem via WhatsApp 992299757. 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
0: Vamos agora dar uma tricotada, dar uma esbilhotada aqui na vida dos famosos, né? Olha, João Augusto Liberato, o filho do falecido Gugu, de 24 anos, pousou para fotos ao lado de um carrão de luxo raro dos anos 2000, que pertencia ao seu pai, o apresentador Gugu Liberato. O herdeiro mostrou a parte externa e interna do veículo e disse que o carro era o favorito do pai dele, né? Nas fotos, João aparece ao lado do modelo, cujo estado de pré-reservação chama a atenção pelo cuidado. Os bancos de couro estão preservados e o acabamento interno e a pintura estão em bom estado, revelando o cuidado, né, que a família tem pelo veículo.
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1: 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Muito bom dia, 10h37.
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1: Vamos agora para o horóscopo do dia, para fechar o horóscopo desta sexta. Alô Capricórnio, reformulação da rotina e inovações no trabalho tornarão o cotidiano mais leve e organizado. Será um ótimo momento também para renovar aí conceitos, atualizar tecnologias e testar ferramentas que irão facilitar, né, a produção. Valerá também marcar uma consulta médica ou retomar uma atividade física que ficou pausada por algum tempo. Alô, alô, alô, Aquário. Paixão repentina, novidades dos filhos, ideias geniais e criatividade irão disparada, né? Criatividade disparada.

0: Nada darão intensidade ao dia que anuncia muitas emoções, cores e sabores. Valerá também surpreender o par com uma proposta romântica ou ousada fora do roteiro. Parceria de trabalho surgirão aquecidas, viu, Aquário? Peixes, novidades da família, acertos financeiros e renovação de velhas estruturas movimentarão o dia. A semana termina com soluções práticas e notícias que irão diminuir suas inquietudes. Proposta de um imóvel ou dinheiro de uma dívida será promessa de maior estabilidade financeira, viu, peixes? Para Capricórnio, Aquário e Peixes, muito bom dia, bom fim de semana. Na segunda, mais uma vez, você confere aqui o horóscopo do dia dentro do Bom Dia Cidade.
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0: Olá, música aqui pro João Carlos, tá lá em Matões do Norte participando aqui do nosso programa. Vai rolar música aqui também pro Marcelo. Marcelo tá escutando a gente em Fazenda Nova. Fazenda Nova no município de Igarapé do Meio, né? Tá participando aqui do Bom Dia. A gente vai rolar então a música que você pediu.

0: Pode ir!
1: Cheguei!
2: Muito bem, você está na sintonia certa, sintonia 89,9, programa Bom Dia Cidade, são 10h47. Vamos agora para o nosso Dica de Saúde de hoje. O que acontece com o cérebro quando deixamos de escrever à mão? Vamos falar sobre isso, né? Com o avanço da tecnologia, escrever à mão vem se tornando um hábito cada vez mais raro. Bilhetes, cartas e cadernos deram lugar a mensagens digitadas em celulares e computadores. Mas junto com essa mudança surge uma dúvida. O que acontece com o cérebro quando deixamos de escrever à mão? Tá? Vamos lá. A ciência foi investigar o que acontece nesse processo e encontrou respostas nas conexões neurais chamadas de sinapses. Ao escrever à mão, o cérebro ativa várias áreas ao mesmo tempo, criando uma rede intensa de comunicação. Já na digitação, essa integração é menor. Isso porque o teclado e os dedos repetem praticamente o mesmo movimento para todas as letras. Enquanto a escrita manual, cada traço é único e esse esforço extra estimula mais o cérebro. Exames mostram que, ao escrever à mão, a atividade cerebral se espalha por diferentes regiões, formando um padrão amplo de conexões. Na digitação, esse padrão praticamente desaparece. Essa diferença tem impacto direto no aprendizado. Ao escrever à mão, o cérebro precisa trabalhar mais, organizar o pensamento, selecionar o que é importante e transformar isso em palavras. Esse esforço ajuda a fixar melhor a informação. Na digitação, o processo pode ser mais automático. A informação entra, é registrada rapidamente, mas nem sempre fica armazenada com a mesma força na memória. Estudo com estudantes mostra que o cérebro permanece ativo por mais tempo durante a escrita manual, especialmente em áreas ligadas à atenção e ao aprendizado. Especialmente no caso das crianças, aprender e a escrever à mão antes de migrar para as telas ajuda a aproveitar melhor o potencial cognitivo. Tá? Os especialistas fazem o alerta. O cérebro funciona com base no próprio, né, no princípio, aliás, do use ou perca. Conexões que não são estimuladas com frequência tendem a enfraquecer ou desaparecer. Se a escrita à mão for deixada de lado, essas redes podem deixar de ser ativadas. No longo do prazo, isso pode até levar a uma diminuição no cérebro, justamente pela perda das conexões. Adaptação. Apesar disso, o cérebro também é capaz de se transformar. Esse processo é chamado de neuroplasticidade, a capacidade de criar novas conexões e se adaptar às mudanças. Isso significa que o uso das tecnologias também é incorporado pelo cérebro. Mas os cientistas alertam, uma forma de escrita não precisa substituir completamente a outra, né? Pois é. Então tá aí, escrever à mão, o que é raro hoje em dia, né? Como falamos já aqui, é interessante, estimula mais o cérebro, né? Exige mais do cérebro. Você quer ver uma coisa? Você pega aí e escreve algo. Aquilo fica mais, como é que se diz, a memória capta e armazena mais rapidamente, né? Se você digita, você não consegue, a memória não consegue, né? Memorizar como se você escreve a mão na canetinha no lápis, beleza? Por aqui o nosso Dicas de Saúde, escreva mais, né? Pega aí uma canetinha, escreve aí alguma coisa. Eu aqui tenho 3-4 computadores aqui na minha frente e um celular. Mas eu uso uns papeizinhos aqui, tem uma canetinha aqui que eu vou fazendo algumas anotações. Isso é uma forma de me manter aí, de manter o meu cérebro ativo, né? Nas principais áreas. Por aqui, a gente fala de saúde aqui no Bom Dia, são 10h47. É hora de mais música, tem mais participações? É claro que tem. Tem aqui a Marilda. Marilda, é isso, Marilda? Tá ligada com a gente no Jaguari, querendo curtir o som com a Anitta. Com Anitta e Felipe. Vamos nessa.
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aí, Cláudia Leite, você tá na Rádio Cidade Vitória com o programa Bom Dia Cidade, agora 10h52, já resumo de novelas aqui no nosso programa. Deixa eu continuar falando aqui dos famosos, agora famoso da música aqui, o Vitão, né? É, exatamente, do começo da carreira musical, né, de Vitão, com covers no YouTube, para as 4 milhões de ouvintes mensais no Spotify. Se passaram 10 anos, né? E o artista conquistou um lugar de destaque no pop nacional ao longo dessa década. E conseguiu isso com o apoio aí de admiração dos fãs que o acompanham desde o início, né? Exatamente, 10 anos de carreira do Vitão,

0: e já emplacou vários hits aí nas paradas musicais, em rádios e no Spotify. Rádio Cidade Vitória, sua melhor companhia. Bom dia, Cidade no ar pra você.
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0: Vamos saber agora o que vai acontecer nas novelinhas que você gosta de assistir. A gente começa falando de Nobreza do Amor, novela das 18 da Rede Globo. Malungo garante a Agendal que trará a Lica de volta à Batanga. Todos estranham o comportamento de Viriato, sem perceber que se trata de carrapato disfarçado. Miguel e Fátima repreendem a postura de Salma na festa de noivado, mas Fuad não se importa. Pascoal tem uma nova informação sobre o paradeiro de Dume. Dume conta a Akin e a Larissa que escreveu para Lica. Caetana e Cício se preocupam com os planos de Mundica. Mirinho, Casimiro e Diógenes prestam queixa a Fortunato contra Fabrício. Salma confessa a Lica que está tentando fazer com que Fuad desista do casamento. Pascoal flagra a reunião rebelde organizada por Dume. A Lica questiona se Tônio lutaria ao seu lado para salvar Batanga. A gente fala agora de Coração Acelerado, que é a novela das 7 da noite da Rede Globo. João, Raul e Nayara planejam a divulgação do pedido de casamento. Eduarda diz que apoiará Valéria em sua cirurgia. Zilá acredita que se reaproximará de Alauzinho com o casamento de Nayane. Agrado se irrita com a declaração de João, Raul para Nayane. Gael se decepciona ao saber que Nayane se casará com João, Raul. Eduarda se preocupa com os sentimentos de Leandro. Zilá prepara o jantar de noivado de Nayane e João Raul. Valmir se incomoda com o discurso de João Raul sobre Nayane. Eduarda se abre para Leandro. É hoje em Coração Acelerado. Já na novela das 21h30 da Rede Globo, hoje, quinto capítulo, né? Quem ama, cuida. Otoniel trata Arthur com hostilidade, mas Elisa pergunta se ele quer esperar a Adriana chegar. Kleber nota que Pedro não conseguiu tirar a Adriana da cabeça. Ademir aconselha Pilar a retirar o processo contra Arthur. Arthur oferece o emprego de volta a Adriana. Dora conta a Pedro que André está voltando para o Brasil. Pedro encontra a Adriana e fica sabendo que ela e a família deixarão o abrigo. É hoje em Quem Ama Cuida. Pauline tá ligada com a gente na cidade de Arari, querendo curtir aí o som do Daniel. Finalmente vai rolar, né? Minha amiga Pauline, finalmente vai rolar a música que você quer ouvir. Vamos então para fechar o programa de hoje, o Daniel, difícil não falar.

0: Fim de papo por hoje. Na segunda-feira, a partir das 8h30, estaremos por aqui mais uma vez com mais um bom dia, cidade. A todos um bom fim de semana. Super obrigado pela companhia e principalmente pela amizade. Valeu demais. Cuide-se bem, viu? Até segunda com mais um bom dia. Um abraço do Luiz Carlos e até lá.
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2: 11h01. Repita. 11h01.
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estamos vivendo um tempo onde parece que a vida de muitos é um mar de rosas. Olhando, parece que não sentem dor, parece que não sentem medo, parece que não atravessam por desafios. Ainda mais hoje, com esse negócio de rede social, Instagram, Facebook, temos que mostrar às vezes coisas que nós não somos para satisfazer o ego de algumas pessoas. Mas Deus é aquele que conhece o nosso deitar, é aquele que conhece o nosso levantar. Ele conhece as nossas dores, as nossas tristezas e as nossas mazelas. Deus é aquele que nos enxerga por dentro e por fora. Ele sim conhece os nossos bastidores.

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1: De vídeos que começam exatamente assim. Mas acredite em mim, o que eu vou te dizer nesse vídeo pode mudar a sua forma de enxergar todos os problemas que você tem enfrentado em sua vida. Olha, tem uma verdade que eu sempre falo para quem me procura pedindo um conselho. Se distancie daquilo que te prejudica e se aproxime daquilo que te faz crescer. Eu vou repetir. Se distancie daquilo que te prejudica e se aproxime daquilo que te faz crescer. Parece simples, não é? Mas acredite em mim. Isso é muito mais simples na teoria do que na prática. Por exemplo, uma pessoa que está viciada em pornografia precisa se afastar de conteúdos que a levem a consumir vídeos impróprios. E o que ela deveria fazer? Evitar seguir perfis de pessoas que vivem sensualizando nas redes sociais. Mas o que acontece na maioria das vezes? As pessoas já amanhecem com o celular colado no rosto e no meio do dia, quando menos esperam, já se encontram acessando aquele conteúdo pornográfico de forma compulsiva. Outro exemplo, pessoas que estão estressadas, respondendo tudo com raiva e vivendo unicamente movidas pela força do ódio. O que elas deveriam fazer? Também deveriam dar uma afastada das telas, parar de consumir um conteúdo atrás do outro, parar de viver apenas de vídeos curtos, tentar fazer uma caminhada, viver mais e consumir menos. Mas o que acontece com essas pessoas? A maioria delas está tão vidrada nas redes que quando alguém do convívio tenta puxar assunto, aquilo soa mais como uma obrigação do que como uma conversa. E aí a pessoa se irrita, aumenta o estresse, aumenta o cortisol no cérebro, fala algo que não deveria e acaba criando uma discussão. Outro exemplo muito comum são casais que vivem discutindo não por problemas reais dentro de casa, mas por causa da comparação constante com a vida dos outros. Ao invés de conversarem olho no olho, de sentarem juntos para entender o que está acontecendo entre eles, passam horas mergulhados nas redes sociais, vendo viagens, presentes, corpos, declarações e momentos perfeitamente editados de outros casais. E sem perceber, começam a cobrar um do outro coisas que nem sequer nasceram dentro do relacionamento deles, mas dentro da comparação. A discussão começa por algo pequeno, mas no fundo, o que está causando tudo aquilo é uma mente cansada de consumir a felicidade artificial dos outros o tempo inteiro. E também existem pessoas que precisam crescer na vida, que têm projetos, talentos e oportunidades que Deus já colocou no coração, nas mãos e no caminho delas. Pessoas que têm capacidade para começar, para evoluir, para construir algo bonito na própria história. Mas ao invés de focarem no que precisam fazer, passam o dia inteiro olhando a vida de pessoas mais jovens, mais ricas, mais bonitas ou aparentemente mais bem-sucedidas nas redes sociais. E aquilo vai gerando desânimo, frustração, e uma sensação constante de atraso. A pessoa se compara tanto, se sente tão pequena diante da vida dos outros, que acaba ficando imóvel. E enquanto deveria estar construindo a própria caminhada, vai adiando sonhos, procrastinando decisões e deixando a própria vida parada. Você percebeu um padrão nos problemas que eu falei aqui? Nenhum deles continua existindo com a mesma força quando você simplesmente bloqueia a tela do celular, respira fundo e volta a viver o presente. Ou pelo menos a maioria desses problemas perde força e fica mais fácil de ser reconhecida quando você sai daquele fluxo caótico de assistir um vídeo atrás do outro.

E eu não estou afirmando que o celular é a causa principal de tudo de ruim que existe no mundo e dentro dos lares hoje. Afinal de contas, você provavelmente está me ouvindo através de um celular agora. Os nossos celulares também podem ser fonte de inspiração, entretenimento, aprendizado, conexão com Deus e conexão com pessoas que amamos. Mas se você se incomodou com o que eu disse até aqui, talvez você tenha se identificado. Talvez você tenha se enxergado em alguma dessas situações. E se você se sentiu assim, então o vídeo de hoje é para você. Vamos juntos limpar a nossa mente, quebrar essas amarras e retomar para nós a capacidade de respirar e viver o dia de hoje, o momento presente, esse único e maravilhoso presente que Deus nos concedeu, que é o hoje. Mas para conseguir viver o presente de forma verdadeira, você precisa aprender a se distanciar do que te prejudica e se aproximar do que te faz crescer. E ultimamente, o seu celular pode estar te prejudicando de formas que você nem imagina. Bom dia, boa tarde ou boa noite. Eu me chamo Edivaldo Oliveira e nesse momento você está ouvindo o Minuto Reflexão. Eu te convido a deixar o like no vídeo, deixe o seu joinha aqui. Se você chegou aqui hoje pela primeira vez, se inscreva no canal, ative o sininho das notificações e venha fazer parte da nossa jornada diária de aprendizado, sabedoria, limpeza da mente e conexão verdadeira com Deus. E escreva nos comentários a frase do dia. Se você pode e você quer, escreva e declare assim: eu vou crescer. Declare isso. Declare que você vai se distanciar do que tem te prejudicado, que você vai voltar a respirar profundamente e vai voltar a existir no presente. Escreva: eu vou crescer. Agora presta atenção nisso, porque isso aqui não é teoria da conspiração e nem exagero de internet. Nos últimos anos, grandes empresas de tecnologia começaram a enfrentar processos justamente por causa da forma como as redes sociais são desenvolvidas para prender a atenção das pessoas. Empresas como a Meta, responsável pelo Facebook, Instagram e WhatsApp, e outras plataformas, vêm sendo acusadas em tribunais dos Estados Unidos de criarem mecanismos viciantes dentro dos próprios aplicativos. Recentemente, uma jovem venceu um processo contra a Meta e contra o YouTube nos Estados Unidos. O júri concluiu que as plataformas tinham características consideradas viciantes e que contribuíram para problemas graves de saúde mental da usuária. E o mais assustador nisso tudo é que durante vários desses processos foram apresentados argumentos de que as empresas já tinham consciência do impacto que certos mecanismos causavam nas pessoas, principalmente em jovens e adolescentes. Recursos como rolagem infinita, reprodução automática de vídeos e algoritmos criados para manter você preso o máximo de tempo possível passaram a ser questionados na justiça. E sabe por que isso é tão sério? Porque essas empresas lucram com a sua atenção. Mas como assim lucram? Eu nunca paguei para instalar esses aplicativos. E de fato você não pagou. Só que muitas vezes o produto não é o aplicativo. O produto é a sua atenção, o seu tempo, o seu emocional. Porque enquanto você está ali, preso, rolando a tela sem parar, você começa a consumir ideias, padrões e inseguranças o tempo inteiro. Inseguranças sobre o seu peso, sobre a sua aparência, sobre o seu relacionamento, sobre a sua vida financeira, sobre o seu futuro, sobre a forma como você fala, se veste ou vive. E depois de alimentar tudo isso dentro de você, depois de colocar esse veneno emocional na sua mente, o sistema faz o quê? Ele começa a te vender a cura. Compre essa roupa, compre esse curso, compre esse remédio, essa viagem, compre esse corpo, compre essa experiência, compre esse estilo de vida. Você está entendendo a lógica aqui?

Muitas vezes eles te vendem primeiro a insatisfação, para depois te venderem uma solução. Só que logo depois aparece uma nova comparação, uma nova ansiedade, uma nova cobrança e, consequentemente, uma nova solução para você comprar. E assim nasce um ciclo sem fim. Um ciclo onde a pessoa nunca consegue descansar de verdade, nunca consegue se sentir suficiente e nunca consegue simplesmente existir em paz aqui no presente. Mas qual é a solução para isso então? Qual é a solução para conseguirmos nos distanciar desse fluxo caótico que as redes sociais nos colocam, para que possamos voltar a existir e respirar no momento presente? Em Filipenses, no capítulo 4, verso 8, está escrito assim: encham a mente de vocês com tudo o que é bom e merece elogios, isto é, tudo o que é verdadeiro, digno, correto, puro, agradável e decente. Esse versículo nos ensina justamente isso: encher a nossa mente de coisas boas, de forma consciente, ativa e intencional. Deus está nos convidando a escolher o que queremos deixar entrar na nossa mente, escolher onde vamos depositar a nossa atenção. Mas sabe o que nós temos feito? Temos permitido que um robô, um sistema criado por pessoas que muitas vezes só nos enxergam como números, decidam por nós o que vamos ver, o que vamos pensar e até como vamos nos sentir. Nesse versículo que eu li, Deus está nos chamando a assumir de volta o controle do que passa diante dos nossos olhos, do que entra nos nossos ouvidos, para que aquilo que saia da nossa boca seja fruto de uma vida consciente, conectada com Deus e conectada com nós mesmos. As pessoas já não vestem mais aquilo que as deixa bonitas. Agora elas esperam algo virar trend, para então começarem a usar determinada roupa, determinado estilo ou determinado comportamento. As pessoas já não procuram mais aquilo que elas realmente gostam de assistir. Elas simplesmente abrem as redes sociais para descobrir qual é o filme do momento, qual é a série do momento, qual é a música do momento. E então passam a desejar aquilo, porque todo mundo também está desejando. Isso se estende para tudo. As pessoas só querem comer em restaurantes famosos, só querem frequentar lugares considerados instagramáveis, só querem comprar aquilo que um influenciador divulgou, mesmo quando é um produto de qualidade duvidosa. E tudo isso acontece por quê? Porque muita gente já não quer mais pensar, refletir e, em alguns casos, já não quer nem sentir. Todo mundo quer só seguir a manada, seguir o fluxo, participar da trend do momento, estar no meio da multidão. Mas Deus te chama para outro tipo de vida. Na verdade, Deus te chama para viver uma vida de verdade. Qual foi a última vez que você assistiu alguma coisa por vontade própria? Qual foi a última vez que você ouviu uma música, comeu em algum lugar ou esteve em algum ambiente simplesmente porque aquilo fazia sentido para você e não porque aquilo estava bombando na internet? Nós precisamos parar para pensar nisso. As inteligências artificiais ajudam muito e têm ajudado milhares de pessoas no trabalho, nos estudos, na criação de conteúdo, na organização financeira e em tantas outras áreas. Mas nós não podemos transferir a capacidade humana de pensar para máquinas. Deus criou o cérebro humano de forma tão maravilhosa que até cheiros nós conseguimos armazenar na memória. Olha que coisa impressionante! Você sente o aroma de alguma comida e imediatamente se lembra de uma refeição da infância. Você escuta uma música e é puxado de volta para uma época onde tudo parecia mais simples, mais leve, mais feliz. E tudo isso acontece dentro desse órgão maravilhoso que Deus criou, mas que está sendo extremamente prejudicado por esse excesso de estímulo constante. Você que luta contra a pornografia, por exemplo, precisa entender uma coisa séria. Isso não está destruindo apenas a sua pureza. Isso também vai afetando a forma como você

você enxerga as pessoas. Aos poucos, muita gente deixa de enxergar seres humanos com alma, sentimentos, história e dor, e começa a enxergar apenas corpos. E sabe qual é o problema? Muitas pessoas tentam cortar o problema só na raiz final. Tentam apenas parar de acessar os sites pornôs, mas ignoram tudo aquilo que leva até eles. O tipo de perfil que seguem, o tipo de conteúdo que deixam passar na tela, o tipo de imagem que ampliam, que param para olhar, que dão zoom. Porque ao fazer isso, você está ensinando o algoritmo. Você está mostrando para ele um padrão. Eu gosto disso. Eu quero ver isso. E essas redes não apenas te entregam o que você procura. Elas vão te conduzindo para lugares cada vez mais profundos, mais sombrios e mais compulsivos. Existem estudos mostrando que o consumo compulsivo de pornografia pode afetar o chamado sistema de recompensa do cérebro, que é justamente o mecanismo responsável pela sensação de prazer, motivação e satisfação. É esse sistema que é ativado quando você vive algo bom, conquista algo importante, recebe carinho, dá risada, se sente amado ou alcança algum objetivo. O problema é que a pornografia oferece estímulos rápidos, intensos e constantes para esse sistema. E com o tempo, o cérebro pode acabar se acostumando com esse excesso de estímulo. Como consequência, coisas simples da vida começam a perder a graça. Conversas reais parecem sem emoção. Relacionamentos ficam mais difíceis. A pessoa perde motivação, perde foco, perde interesse nas pequenas alegrias do cotidiano e passa a buscar cada vez mais estímulos rápidos para sentir prazer novamente. E é justamente por isso que muita gente se sente vazia, cansada mentalmente e emocionalmente desconectada depois de passar tanto tempo presa nesse tipo de conteúdo. Porque o cérebro vai entrando num ciclo de compulsão, excesso de dopamina e busca constante por estímulos cada vez maiores. Por isso, esse problema não deve ser tratado apenas como falta de força de vontade. Em muitos casos, a pessoa realmente precisa reorganizar hábitos, buscar ajuda emocional, psicológica e espiritual e reconstruir aos poucos a forma como a mente reage aos estímulos do dia a dia. Por isso, não tenha vergonha de buscar ajuda. Se você tiver condição, procure um psicólogo, um profissional da saúde mental. Converse com alguém de confiança, fale com um amigo, com um líder espiritual, com alguém que realmente queira te ajudar. E entenda uma coisa importante: não basta apenas orar sobre isso. Você também precisa enfrentar esse mal de forma prática. Você tem alma e deve sim cuidar dela junto do Senhor. Mas o seu cérebro também é um órgão físico que reage quimicamente aos estímulos que recebe. E quando você alimenta certos estímulos diariamente, aquilo vai criando padrões dentro de você. Então, bloqueie certos conteúdos. Pare de seguir determinados perfis. Diminua o tempo de tela. Saia do quarto. Vá caminhar. Leia. Ore. Respire. Reconstrua a sua mente aos poucos e entregue isso a Deus também. Porque está escrito lá em Romanos 12, versículo 2: não vivam como vivem as pessoas deste mundo, mas deixem que Deus os transforme por meio de uma completa mudança da mente de vocês. E talvez você seja aquela pessoa que vive irritada, ansiosa, sem paciência para ninguém. Você responde tudo com grosseria, vive cansado mentalmente, não consegue mais conversar olhando nos olhos das pessoas porque sua mente está acelerada o tempo inteiro. Nesse caso, talvez o seu problema não seja apenas estresse. Talvez você esteja consumindo estímulos demais e vivendo presença de menos. Você precisa reaprender a desacelerar. Precisa reaprender a ficar em silêncio sem pegar no celular depois de 10 segundos. Precisa reaprender a ouvir alguém sem olhar.

0: uma notificação, reaprender a existir fora desse fluxo infinito de vídeos curtos, notícias, brigas e comparações. E entregue isso a Deus também. Porque Jesus disse em Mateus 11, verso 28, venham a mim todos vocês que estão cansados de carregar as suas pesadas cargas, e eu lhes darei descanso. E para os casais, existe algo muito perigoso acontecendo hoje. Muita gente está comparando o próprio relacionamento com vídeos de 15 segundos na internet, comparando a vida real com cenas editadas. Ao invés de conversar olhando no olho, muitos casais passam mais tempo observando a felicidade artificial dos outros do que construindo a própria felicidade dentro de casa. E assim começam as cobranças, as frustrações e as discussões por coisas que nem nasceram dentro do relacionamento, mas dentro da comparação constante. Talvez o seu relacionamento não precise de mais exposição. Talvez ele precise de mais presença, mais conversa, mais oração juntos, mais silêncio sem celular na mão. Em Efésios 4, verso 2, está escrito assim: sejam sempre humildes, bem educados e pacientes, suportando uns aos outros com amor. E você que sente que a sua vida está parada porque vive olhando pessoas mais jovens, mais ricas ou aparentemente mais bem-sucedidas nas redes, escute isso com atenção. Comparação constante destrói a motivação. Eu vou repetir. Comparação constante destrói a motivação. Tem gente que já tem capacidade, oportunidade e talento para crescer, mas está tão ocupada observando a vida dos outros que não consegue mais construir a sua própria vida. Você olha alguém viajando, alguém comprando algo caro, alguém tendo sucesso, e ao invés de aquilo te inspirar, aquilo te paralisa. Você começa a pensar que chegou tarde demais, que nunca vai conseguir, que sua vida perdeu o tempo certo. Só que enquanto você passa horas observando a vida dos outros, a sua própria vida vai ficando parada. Então, pare de alimentar a comparação e volte a alimentar o propósito que Deus colocou dentro de você. Comece de forma simples, comece pequeno, mas comece. Organize sua rotina. Dê menos atenção para a vitrine da internet e mais atenção para a realidade da sua vida, como está escrito em Gálatas capítulo 6, verso 4. Que cada um examine os seus próprios atos e então poderá orgulhar-se de suas realizações, sem ficar se comparando com os outros. E talvez, depois de ouvir tudo isso, você tenha percebido que o problema nunca foi apenas o celular. O problema é quando nós vamos entregando aos poucos a nossa mente, a nossa atenção, a nossa paz e até a nossa identidade para um fluxo que nunca para. Um fluxo que sempre pede mais alguns minutos, mais um vídeo, mais uma comparação, mais uma distração. E enquanto isso acontece, a vida real vai passando. Os momentos simples vão passando. As conversas verdadeiras vão passando. A paz vai passando. A verdade é que muita gente hoje está sobrevivendo, sabe? Se arrastando, mas não está vivendo de verdade. Está acordando cansada, dormindo cansada e passando o dia inteiro emocionalmente acelerada, sem nem perceber o quanto a própria mente está sobrecarregada. Mas eu acredito.
1: Você sabia que para ser terapeuta

Eu acredito de verdade que Deus ainda pode restaurar a nossa capacidade de sentir paz, silêncio, presença e clareza novamente. Eu acredito que Deus ainda pode nos ensinar a desacelerar e respirar profundamente. Talvez você não consiga mudar tudo hoje. Talvez você ainda tenha muitas dificuldades para enfrentar.

0: uma mudança começa quando a pessoa finalmente reconhece aquilo que está fazendo mal para ela. E hoje eu acredito que Deus tenha te trazido até esse vídeo aqui justamente para isso, para abrir os seus olhos. Agora eu vou te falar a sugestão de oração do dia. Mas se você não escreveu antes, escreva nesse momento: eu vou crescer. Escreva e declare: eu vou crescer. Vamos orar. Senhor meu Deus, eu reconheço que muitas vezes tenho permitido que a distração, a ansiedade e o excesso de informações roubem a minha paz. Eu reconheço que em vários momentos tenho vivido mais preso ao barulho da minha mente do que à tranquilidade da tua presença. Por isso, Pai, eu te peço, me ajuda a desacelerar. Me ajuda a limpar a minha mente daquilo que tem me afastado de mim mesmo, das pessoas que eu amo e da vida que o Senhor me deu para viver. Me dá sabedoria para perceber aquilo que está me prejudicando. Me dá coragem para me afastar de hábitos, conteúdos e ambientes que alimentam comparação, compulsão, tristeza e vazio dentro de mim. E me ajuda a voltar a enxergar beleza nas coisas simples, na vida real, no presente e nos pequenos momentos que muitas vezes eu deixo passar. Pai, eu também te peço que restaure a minha mente, que o Senhor me ajude a não viver escravo da opinião dos outros, das tendências, das comparações e das pressões desse mundo, que eu volte a pensar com clareza, a respirar com calma e a viver de forma consciente. E se existe alguma área da minha vida que está fora do controle, me dá força para enfrentar isso de forma prática, madura e verdadeira, sem fugir dos problemas e sem me esconder atrás das distrações. Eu entrego ao Senhor a minha mente, os meus sentimentos, os meus relacionamentos e o meu futuro. E te peço que me ensine a viver com mais presença, mais sabedoria e mais paz. Em nome de Jesus, amém. Olha só, se você chegou até aqui, eu quero que de coração você
1: saiba. 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
1: Meio-dia e 5 minutos. Repita. Meio-dia e 5 minutos.
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3: Com alegria na minha alma, cumprimento cada um e a todos da paz do Senhor. Convido vocês a abrir a Bíblia Sagrada, onde a minha Bíblia está aberta. Mateus, no capítulo 4. O Evangelho de Jesus, escreveu Mateus, capítulo 4, verso de número 1. Eu preciso ler 11 versos para que vocês entendam o contexto. Os que encontraram, por bondade, diz um amém. O texto diz: então foi conduzido Jesus pelo Espírito ao deserto para ser tentado pelo diabo. E tendo jejuado 40 dias e 40 noites, teve fome. Chegando-se o tentador, disse: se tu és o Filho de Deus, manda que estas pedras se tornem em pães. Ele, porém, respondendo, disse: está escrito, nem só de pão viverá o homem, mas de toda a palavra que sai da boca de Deus. Então o diabo transportou a cidade santa e o colocou sobre o pináculo do templo. Repita comigo, lá em cima. E disse-lhe: se tu és o Filho de Deus, lança-te daqui para baixo, porque está escrito, aos teus anjos dará ordem a teu respeito, e tomar-te-ão nas mãos para que nunca tropece com o teu pé em alguma pedra. Disse Jesus: também está escrito, não tentarás o Senhor teu Deus. Novamente o transportou o diabo a um monte muito alto, diga de novo, lá em cima, e mostrou todos os reinos do mundo e a glória deles, e disse-lhe: tudo isto te darei se prostrado me adorares. Então disse Jesus: vai-te, Satanás, porque está escrito, ao Senhor teu Deus adorarás e só a ele servirás. Versículo 11, e é o último que eu quero ler. Então o diabo o deixa, e eis que chegaram os anjos e começaram a lhe servir. Eu vou repetir. Então o diabo deixou, e eis que chegaram os anjos e começaram a lhe servir. Amém? Quantos querem ouvir os conselhos da parte de Deus? Digam amém. Como eu prego, ensino, ensino e prego, eu preciso da sua atenção. O capítulo 4 que Mateus escreve é o capítulo que Jesus vai para

o deserto. Repita comigo: missão no deserto. Mas no capítulo 3, Jesus é cheio do Espírito. No mundo teológico é chamado capítulo 3 do encontro da Trindade. O Pai está fazendo declaração de amor para o Filho, dizendo: eis aí o meu Filho amado. O Filho está com água na cintura no Jordão, e o Espírito Santo desce em forma corpórea de uma pomba. Mas no capítulo 4 ele está indo para o deserto. O que eu preciso dividir com vocês nesta introdução, e eu peço pelo menos 10 minutos para vocês entenderem o meu raciocínio, e depois nós vamos para a aplicação do texto, é que se no capítulo 3 ele está sendo cheio, no capítulo 4 ele está indo para onde? Deserto. Parece que não combina com a nossa filosofia de hoje, porque nós temos uma visão de que somos cheios de Deus, agora a prova acabou, a luta agora foi embora e agora é só. Eu proibi de cantar esse hino lá em Jabuticabal. Aliás, pode cantar esse hino só em culto fúnebre, pastor Hebron, porque não é compatível com a vida do homem e da mulher de Deus. Sempre teremos desertos para enfrentar. O capítulo 3, ele está indo para o deserto, ele está sendo cheio. E o capítulo 4 está indo para o deserto. Como entender o trabalhar de Deus? Como entender a manifestação de Deus? Capítulo 3 é cheio. Capítulo 4 está indo para o deserto. Nem os discípulos de Jesus entenderam isso. Jesus olhou para eles e disse: vocês vão a Jerusalém e vão ficar lá até ser revestido de poder. Vão ser cheios. Mas não é para ficar em Jerusalém. Vocês têm que ir até os confins. Então a missão é ser cheio em Jerusalém, para o evangelho chegar até nós. Mas aí Pedro é cheio e não quer sair de Jerusalém. Tiago é cheio e não quer sair de Jerusalém. João é cheio de Deus e não quer sair de Jerusalém. E como nós estaríamos completando 41 anos de Gideões hoje, se o evangelho tivesse ficado preso em Jerusalém? Pergunta para mim o que aconteceu. Não animados, o que aconteceu? Se Deus não tem um discípulo que fez teologia com ele, que quer sair, Deus olhou para um diácono, por nome Estevão, e disse: eu dou uma mensagem para você pregar, você prega? Ele falou: eu prego, mas não pode ser na sede, tem que ser na praça, e não pode ser mensagem sobre coisas terrenas, tem que ser mensagem com pauta do céu. O Estevão disse: se o senhor me dá a mensagem, eu prego na praça e prego sobre o céu. Quem está entendendo? Eu estou só pensando, é pensamento de pregador. Deus olhou para o Estevão, colocou uma unção na vida dele, e ele começou a pregar na praça. E quem começa a pregar sobre o céu entristece os terrenos. E aí, conforme ele vai pregando e entristecendo os terrenos, ele vai levando pedradas. Mas o que eu gosto de quem prega sobre o céu é que o céu fica a favor dele. Enquanto ele vai sendo apedrejado aqui na terra, ele diz: eu estou vendo o céu aberto e o Filho do Homem de pé para me receber. Porque quem é apedrejado aqui é recebido de pé por ele lá. E conforme vão apedrejando ele, pastores, arrancaram a túnica dele. Túnica na Bíblia para os assembleanos é sinônimo de pecado. A tua capa vai cair, varão. O varão sujou a capa, mas capa na Bíblia nunca foi sinônimo de pecado, é transferência de autoridade. Quando a capa é arrancada de Estevão, cai aos pés de um jovem, lembra o nome dele? Saulo. Quando a capa cai aos pés de Saulo, deixa eu pensar, eu só estou pensando. Deus ficou de pé e disse: agora ele vai entender o que é ser cheio. Agora o evangelho vai sair de Jerusalém,
Agora o evangelho vai ser pronunciado em todas as etnias. Agora vai ter gideões missionários da última hora. Agora o meu nome vai ser glorificado nos quatro cantos da terra. Quem está entendendo até aqui? Eu fecho um parênteses e volto para o texto. Eu só pensei para vocês entenderem que ser cheio não é para qualquer um. Aliás, de repente, após esta mensagem, alguns nem vão querer ser cheios mais. Porque a partir do momento que eu vou ser sendo cheio de Deus, eu vou me esvaziando de mim. E aí o apóstolo Paulo me dá a senha. Ele diz: não sou eu mais que vivo, mas é aquele que me encheu que tem o domínio. E conforme Jesus é cheio, ele está indo para o deserto. Então aqui eu aprendo que só consegue suportar deserto quem um dia foi cheio. Vazio não suporta deserto. Vazio não aguenta deserto. Vazio não dá conta do deserto. Então já vou começar a pregar. Essa mensagem é para você que não entendeu o processo do deserto. É sinal que você foi cheia. É sinal que você foi cheio. Quem está entendendo? E ele entra no deserto. Mas ele vai entrar no deserto de uma maneira muito bonita. Missionários, ele vai entrar no deserto sendo conduzido pelo Espírito. Então, para Deus, eu entendo que não importa onde você está, o importante é quem está te levando, é quem está te conduzindo. Quem está entendendo? Quem está entendendo? E aí ele chega no deserto. Só que tem um detalhe: até agora o diabo não aparece, não dá as caras. 30 dias de deserto e o diabo não vem. Mas a Bíblia diz que em 40 dias Jesus teve e o diabo apareceu. E ele apareceu de uma forma tão perto que ele abre um diálogo. E ele vai olhar para Jesus e vai dizer: se tu és o filho de Deus. A primeira coisa que o inimigo quer fazer na chamada missionária, eu e a minha esposa já estivemos no campo missionário nos nossos primeiros anos de ministério, é questionar nossa consciência. É uma artimanha que o inimigo usa desde o Éden. Questionamento de consciência. Será que Deus vai te abençoar? Será que você é chamado mesmo? Será que você é chamada mesmo? Será que a porta vai abrir? Será que o milagre vai acontecer? É uma estratégia dele. Ele sempre quer questionar aquilo que Deus falou. Questionamento de consciência. Eu preciso entender que no deserto eu não posso deixar o inimigo questionar a minha mente, a minha consciência. Porque ele quer desconstruir aquilo que o Pai falou. Pergunta para mim: o que que eu faço? Não animados, o que que eu faço? Lembra do que o Pai disse no Jordão? Este é. Não deixa o inimigo tentar desconstruir aquilo que o Pai já disse. Quem é você? A artimanha do inimigo nos dias atuais, eu vou pregar, é tentar desconstruir aquilo que o Pai já construiu. Segura. É olhar para uma menina com voz feminina, com sensibilidade feminina, e tentar construir na mente dela que ela não é menina. O que o inimigo está fazendo todos os dias é olhar para um varão que tem hormônio masculino, voz masculina, pelos masculinos, e ele tenta colocar na mente dele: você não é homem. Mas esta noite, início de noite, eu vim aqui com uma palavra: não deixe o inimigo
neutralizar aquilo que Deus falou

você, quem está entendendo a mensagem, me ajuda a pregar. Olha para esse irmão que está do teu lado e para essa irmã e diga: o que Deus falou a teu respeito está de pé. Está de pé. Eu estou sentindo Deus falando com alguém.

A geração, o problema não é da igreja, viu? Porque os pregadores dizem, o problema é da igreja atual. Igreja não é problema, a igreja é a noiva. O problema é essa geração. O problema dessa geração, sabe qual é? Pergunta o quê? É que tem hora que o diabo está mais acreditando no que Deus falou a teu respeito do que você mesmo. Pastor, o que é isso? Eu te explico. Eu estou falando de vida prática pastoral. Atendemos eu e a irmã Michelle, uma irmã, e essa irmã toda desesperada. Uma semana antes já tinha falado: olha, Deus falou na palavra comigo, Deus me fortaleceu. Quem aqui já saiu de um culto dizendo: olha, Deus falou comigo, renovou minha promessa? Todo mundo, né? Então por que na quarta-feira você liga para o Disque Profecia? Tem alguém aí? Vocês não ficam me olhando com essa cara não, senão eu vou achar que Deus está me usando já aqui. Então por que você no domingo Deus fala, você chora, você diz, foi resposta de Deus? E por que no meio da semana está procurando o profeta do Pix? Aí eu perguntei para a irmã não falou que Deus confirmou na palavra? E por que a irmã está ligando para esse povo? É porque eu queria uma confirmação. Confirmação? Deus não precisa de confirmação. O que Deus falou a teu respeito está de pé. O que Deus falou a teu respeito está de pé. Quem está entendendo esta mensagem? Deus te trouxe aqui para te dizer: não deixe o inimigo questionar a tua consciência. Aleluia. Se tu és o filho de Deus, ele é tão sagaz que ele olha agora, pastores, pregadores, amigos, uma alegria rever alguns, conhecer outros. Ele olha agora e, se tu és o filho de Deus, manda que estas pedras transformem em pães. Ele não tinha acabado de dizer: se tu és, será que se é alguma coisa? Agora ele está dizendo: se você falar com a pedra, se você falar com a pedra, o impossível acontece. O inimigo sabe do teu potencial. O inimigo sabe que se você orar, céu é aberto sobre a tua casa. O inimigo sabe se você clamar, se você buscar, se você interceder. Quem está entendendo esta mensagem? Aí ele olha e vem com a segunda proposta. A primeira, ele quer questionar a nossa mente, consciência. A segunda proposta, ele quer que você pegue uma pedra e transforma no quê? Em pão. Diga assim comigo: ele quer pegar uma pedra e transformar em pãozinho. Sabe o que eu fiquei pensando, José? O inimigo vem com a segunda artimanha. Ele quer que você pegue aquilo que é duradouro, que é uma pedra, e transforma naquilo que é perecível, que é um pãozinho. A artimanha do inimigo é que você pegue aquilo que é duradouro e transforme naquilo que é perecível. Cuidado. No deserto missionário, o inimigo quer que você pegue aquilo que é duradouro e transforma naquilo que é perecível. Eu disse aqui no início, na minha introdução, que este ano estamos completando 25 anos de casado, eu e a irmã Michelle. E eu me lembro que eu estava casado há 4 meses, jovenzinho. Eu fui pregar num congresso das irmãs, numa pequena igreja, no interior de Minas Gerais. E quando eu cheguei naquela igreja, o pastor me recepcionou na porta. E sabe o que ele disse? Reginaldo, não deu para mim no teu casamento, porque era ceia aqui. Eu falei: pastor, não preocupa, outro dia o senhor vai em casa orar pela nossa casa. Eu era jovenzinho e a irmã Michelle bem jovenzinha também. Ele falou: mas o presente eu comprei, e eu escolhi a dedo. Eu falei: que bênção. Só que tem um detalhe: o presente eu escolhi a dedo, e esse presente pode durar 200 anos de casado, que a irmã Michelle vai usar todos os dias e não vai acabar. E eu falei: pastor, que presente é esse? Me fala antes de entrar na igreja. Ele falou: não, é surpresa.
Irmãos, eu sou ansioso da porta.

porta do quintal daquela pequena congregação até a entrada da igreja, eu perguntei para ele 3 vezes: qual que é o presente, pastor? Ele falou: não, é surpresa. Eu fui orar, dobrei o joelho. Sabe que eu só lembrava do presente. Que presente é esse que dura 200 anos, usa todo dia? Eu levantei para pregar, aquele culto foi muito demorado. Eu queria pregar muito, mas eu só pensava no presente. Acabou o culto, eu não queria oferta, eu não queria janta, eu queria o presente. Mas naquela noite todo mundo resolveu conversar com o pastor daquela pequena congregação. E eu fiquei esperando, esperando, e de repente ele está desocupado. Eu falei: pastor, em nome de Jesus, deixa eu ver esse presente. Aí ele olhou para a filha, irmã Helena Raquel, e falou: vai buscar o presente no porta-luvas do carro. Falei: porta-luva? Presente que dura 200 anos. Eu pensei que estava na carroceria de uma caminhonete. Aí ele veio com uma sacolinha de papelão, a menina entregou para o pai. Quando eu peguei, pesou-se. Quando eu abri, sabe o que era? Uma pedra de amolar faca. Tem 25 anos que a irmã Michele amola faca todo dia. Vai durar mais de 200 anos, só tem uns risquinhos. Quando ela estava molando a faca, eu estava nesse texto na mesa. Deus gritou no meu coração: vida com Deus é vida de pedra. Não troque esta pedra por pão. Quem está entendendo? Não troca. Quem está recebendo esta palavra? É esta pedra que está te levando para o céu. Esta

0: por pão. O inimigo quer que você pegue um casamento sólido e transforme em pãozinho. O inimigo quer que você pegue uma vida digna, honrada e transforme em pãozinho. Mas a mensagem de Deus é esta: agarra a pedra, agarre, agarra a pedra, agarre, agarra a pedra, agarre.
1: Aleluia!
0: Aí eu fui para a Bíblia tentar entender que se vida com Deus tem tudo a ver com pedra, Renan, e tem tudo a ver. Eu encontrei Jacó lá em Berseba. E quando ele acorda na madrugada, ele olha para a pedra e diz: o Senhor está neste lugar. E é coisa que eu não sabia, foi através da pedra. Eu encontrei com Josué, olhando para 12 sacerdotes e dizendo: eu quero que vocês cravem 12 pedras no Val do Jordão, porque todas as vezes que a água baixar e o povo ver as pedras, vai lembrar que Deus deu livramento para o povo através das pedras. Eu encontrei com Samuel cravando uma pedra e fazendo uma frase se tornar best-seller, dizendo: Ebenezer, até aqui me ajudou, o Senhor foi através daquela pedra. Mas o que me encanta, pregadores, é a história de Davi, pastor Ronaldo. É que a Bíblia diz que Deus o escolheu. E o que me encanta não foi que Deus não escolheu Eliabe, Abinadab, Samá, Natanael, Rael, Azã, não. André, o que me encanta é que ele desceu no ribeiro. Ele desceu aonde? Ribeiro. Pergunta: por que tem que ser no ribeiro? Não, animados, que eu estou animado agora. Por que tem que ser no ribeiro? Porque Deus não trabalha com pedra suja. Ministério para cair gigante só se a pedra for limpa. Tem gente fazendo campanha, tem gente fazendo de tudo para o gigante cair, mas não tem vida no altar, não tem vida de santidade. A pedra tem que ser limpa, limpa. Quem recebe esta palavra? Quem recebe esta palavra? Mas não é sobre pedra que eu estou pregando. É que eu fiquei meio empolgadinho. Mas eu vou falar só mais uma pedrinha no Novo Testamento. Jesus um dia olhou e disse: você pode construir a tua casa sobre areia, mas se o vento assoprar, a casa cai. Mas se você construir sobre a rocha, Jesus um dia olhou para Pedro e disse: tu és um fragmento de pedra, mas eu sou a rocha de Meribá, e sobre a igreja ela está firmada, e as portas do inferno não vão prevalecer contra ela. Quem tem coragem de olhar para quem está do teu lado e diga: não troca esta pedra, não troca, não troca, não troca. Tem pãozinho vindo aí, tem coisinha mais macia, mas o negócio é pedra, o negócio é pedra.
2: Se você não gostar de pedra,
0: nem para o céu você pode
2: ir. Nem para o céu você pode ir.
0: Porque quando a gente atravessar a linha da chegada,
2: cada um de nós vai receber uma pedrinha branca com o nosso nome escrito. Vida com Deus é vida de pedra. Agarra essa pedra, não deixe essa pedra. O inimigo quer

não troque. Eu estou entendendo esta presença. Tu yamando karamashuri kandaraba. Eu estou arrepiado aqui. Eu sei quando eu prego. Eu sei quando eu ensino. Mas eu também sei quando eu profetizo. E há uma palavra profética aqui. O inimigo está vindo com proposta. Mas não abra a mão da pedra. Não abra, não abra, não abra, não abra, não abra. Olha aí, olha aí. Eu tenho mais uma lição no deserto. Vocês querem que para ou continua? Não, para ou continua? Eu aprendi com meu pai, é melhor deixar o povo com sede do que matar afogado. Vamos mais uma? Ah, essa aqui vai pesar. Se eu fosse vocês, pulava. Pula ou continua? Pergunta, qual a segunda lição? A terceira, né? A terceira lição é que a Bíblia diz que o inimigo levou Jesus numa cidade alta, chamada de Cidade Santa, e o colocou sobre o pináculo do templo. O inimigo levou Jesus onde? Lá em cima. Eu preciso tomar muito cuidado e ter o discernimento, porque tem gente lá em cima achando que foi Deus que levou, e de repente foi o diabo. Tem alguém aí? Pergunta, qual a diferença? Quando o diabo leva, ele está em cima, mas o olhar é para a terra. Ele olha e diz: contempla os reinos. Está em cima, mas o olhar é terreno. Agora, quando Deus leva, ele pode estar lá embaixo, mas o olhar é para cima. Davi, me ajuda, Davi. Pregar nos Gideões 2026. 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
1: Ele leva na cidade santa, pináculo do templo. Estou pregando aqui como eu estivesse pregando em Jabuticabal. Calma, leve. Ele leva ele lá em cima, cidade santa. Naquela época, era um dos lugares mais sagrados do termo de Israel. Então o diabo leva ele no lugar santo. Diga isso, pastor Carlinho. O lugar era
2: santo.
1: Ele leva Jesus num lugar santo, mas ele quer desconstruir, ele quer corromper Jesus num ambiente santo. Não é isso que está acontecendo? Pessoas estão no departamento das irmãs, que o lugar é, mas estão de mal uma da outra. E sabe qual o hino que elas estão cantando? Eu quero ser santo. Não se corrompa. Se você canta, canta para a glória de Deus. Se você prega, prega para a glória de Deus. Se você lidera, lidera para a glória de Deus. Se você faz alguma coisa, faça para a glória de Deus, porque o lugar ainda é santo. Só que aqui nós temos uma dificuldade. E eu, como pastor de igreja, posso pregar. Vocês não podem, os itinerantes. Essas mensagens, nós vivemos no dia a dia. Dois tipos de pessoas dentro da igreja: o irmão do filho pródigo e o filho pródigo. Isso aqui é interessante. Porque o irmão do filho pródigo é um bom filho, sim ou não? Bom filho. O irmão do filho pródigo é um cara amoroso, não foi embora, sim ou não? Trabalhador, sim ou não? É aquele líder trabalhador. É aquele líder pontual. É aquele líder, aquele obreiro que até acha que igreja é o NSS. Que eles ficam falando, eu estou há 30 anos servindo o ministério. Irmão, aqui que quem ganha por tempo de casa no Brasil é NSS. Igreja, se Deus pegar um cracudo agora, dá um banho com o sangue dele agora, o ano que vem pode estar pregando mais do que nós aqui. Isso aqui é reino, isso aqui é evangelho. Então nós temos o irmão do filho pródigo, que é um bom filho. Repita comigo, bom filho. Mas ele é um péssimo irmão. Dentro da igreja tem um bom filho, mas tem um péssimo irmão. Eu não vou com a cara dela. Eu não vou com a cara dele. Eu não gosto do jeito que ele prega, do jeito que ela canta. Irmão, isso aqui não é para nós gostar, não. Não é show de auditório, não. Aqui é um olhando para o outro e dizendo: sabe quem é santo aqui? É ele. Então ele é santo. Santo, santo, santo. Se o cigano não veio, vem vocês mesmo. Ele é santo, santo, santo, santo, santo, santo. A glória é dele, o poder é dele. Não se corrompa. Jesus olhou, e eu vou começar a encerrar, e disse: nem só de pão viverá o homem. Porque só o Senhor adorarás, e só a Ele servirás. Adoração e serviço. Só a Ele nós adoramos, e só a Ele nós servimos. Quem crê que Deus está acima de todas as coisas? Quem crê que o trono dEle é inabalável? Ele contempla todas as coisas. Pode alguém subir acima dele? Mas a Bíblia diz em Isaías 6:2 que os serafins voavam acima dele. Ué, ninguém pode subir? Mas o serafim está subindo? Na classificação angelical, querubim é um grandão. O grandão quis subir, ele falou: não pode. Expulso. Aí parece que eu estou vendo um

0: menorzinho serafim. Eu vou falar uma frase aqui, pastor Giovanni. Só adoração faz com que você chegue a lugares que você nunca imaginou que poderia chegar. Eu vou repetir. Só adoração faz com que você chegue a lugares que você nunca imaginou que poderia chegar. Só que tem um detalhe. Cadê os adoradores? Seis teólogos, meus mestres, meus professores. Eu sou um teólogo da roça. Tem uma diferença grande. Então vocês tenham paciência comigo. Adoração, pastor Alex, trazendo para a etimologia da língua portuguesa, de uma forma muito simples, eu cheguei a uma conotação. Isso é do meu vocabulário, que é estar em sintonia. Então quem adora está em sintonia. Quem aqui já teve rádio antigo? O irmão falou da Marumbi aqui, né? Eu me lembro quando lutava para entrar Marumbi, eu morava lá na roça. Põe bombril na ponta da antena, virava o rádio pro lado de Curitiba. Nós temos a Nova de Paz aí, a Rádio Paz, né? Paz do Vale, Paz do Vale. Hoje é só entrar no aplicativo, Voz Missionária e Paz do Vale, só entrar no aplicativo. Mas naquela época, se não pegasse a sintonia certa, fazia o que o rádio? Então eu aprendi que adoração, ou você está em sintonia, ou você não tem outra opção. Ou o crente adora, ou ele. Eu fico bobo de ver de uns crentes, e não adianta falar que aqui não tem, não, que tem. Crente é tudo igual, só muda o CEP. É que os pregadores ajeitam o ambiente. Ó, lá na minha terra. Não, o pastor José Wellington, que é meu pastor, diz que a Assembleia de Deus é um telhado só. Só muda os cômodos. Tem alguém aí? Eu fico bobo de ver uns crentes que dizem assim: eu não vou fazer a inscrição da escola bíblica. E aí ele acha que porque ele não faz, não vai ter escola bíblica. Eu fico vendo umas irmãs que dizem: eu não vou comprar uniforme este ano. E ela acha que não vai ter congresso por causa que ela não comprou uniforme. Irmão crente, não adianta. Ou ele está em sintonia, ou ele chia. Um crente que chia, ele reclama do culto, reclama do som, reclama do pregador, do cantor. Mas quem está em sintonia está como o salmista: alegrei-me quando me disseram, vamos à casa do Senhor. O pardal encontrou casa, a andorinha ninho, eu encontrei. Cadê os adoradores? Quem está em sintonia. Só que tem um detalhe aqui, Alex. Para entrar nessa dimensão de adoração, é aqui que eu ponho a cereja do bolo. Eu tenho um retrato de como que é a adoração no céu. Primeiro é o linguajar que eles usam. Eles não falam de si. Eles não falam da política. Eles não falam de outra coisa, a não ser de quem está assentado no trono. A ele honra, glória e louvor. Mas tem um detalhe. Vocês perceberam que com duas asas eles cobriam o rosto, com duas cobria, e com duas. Isso aqui é lindo. Pergunta: por que ele cobriu o rosto? Não, tira uma foto. Tira uma foto aí, cadê a mídia? Os irmãos da midianitas. Pergunta: por que ele cobriu o rosto? Animados, o púlpito, por que ele cobriu o rosto? Porque eles não estão subindo acima. E ninguém vê Deus de cima para baixo. Todo adorador só vê Deus de baixo para cima. Só que o detalhe é aqui: se eles cobriam da cabeça aos, então é sinal que eles não apareciam. Vocês não acham que a gente está aparecendo demais, não? Vocês não acham que a gente está mostradinho demais, não? Como diz lá no interior. Vocês não acham que a gente quer o holofote pra gente, não? Ah, ele não divide. Ele não divide a sua glória com ninguém. Ah, ele é digno de toda honra, de toda glória. Só ao Senhor adorarás. e só a Ele servirás. Aí eu encerro com o último versículo, porque eu comecei com a Bíblia, eu tenho que terminar com ela. É o que eu aprendi na escola dominical. Começa com a Bíblia, ande na Bíblia e termina com a Bíblia. Versículo 11 que a gente leu por duas vezes. Então, o diabo o deixou, e eis que chegaram os anjos e começaram a lhe servir. Vem aqui, Everaldo. Pastor Everaldo Sena.
1: Na Bíblia
0: está escrito
1: que o diabo o deixou, e eis que chegaram os anjos e começaram a lhe servir. Isto quer dizer que tinha um diabo. Olha a verbalização. Então,
0: o diabo o deixou,
1: vírgula,
0: e eis que
1: chegaram
0: os
1: anjos. Isto quer dizer, o que Deus tem é maior. O que Deus tem é melhor. Não vem com proposta. O diabo, porque a proposta de Deus é maior. É maior. Se coloca de pé, adorando, adorando, adorando. Cadê os adoradores? Cadê os adoradores? Esta noite Deus te trouxe aqui para te dizer que chegou o tempo dos anjos te servir. Está chegando a hora. O diabo já viu. Não tem jeito. Era crente. Era crente. Eu estou enviando os meus anjos para servir missionários. Levanta as mãos, missionários. Há uma mensagem de Deus para vocês. Está chegando o tempo dos anjos te servir. Cadê os missionários? Levante as mãos bem alto, bem alto, bem alto. Está chegando o tempo. Eu já vou entregar, mas eu preciso entregar esta mensagem. Está chegando a hora dos anjos te servir. Mas tem um detalhe. Agora é mais pastoral. Quando os anjos começar a te servir, não fala que foi o teu cunhado. Não diga que o teu diploma aqui foi bom. Não fale que o teu currículo é melhor do que o dos outros. Não foi vereador que abriu a porta. Quando os anjos começar a te servir,

0: quem caça um deserto inteiro com fome, os anjos vai servir, vai servir, vai servir, vai servir, vai servir. Só quem está sendo servido pelos anjos, adore aí, adore aí, adore aí.
1: Permanecemos em pé. Quem quer ser servido por Jesus, levante a mão. Pastor Ribeiro ainda faz essa oração. Vamos aproveitar esse momento.
2: Quem crê que os anjos começam a lhe servir? Eu estou crendo. Tu yamanchore kalama. Eu estou arrepiado aqui. Há uma resposta de Deus para tua casa. Você não

0: Pastor Zilmar, só que tem um detalhe. Eu vou orar, mas antes de orar eu preciso dizer isto, porque tem gente que nunca sai do deserto. Pergunta por quê, pastor?
1: Por quê?
0: Porque no deserto não tem outra condição. Você não foi cheio no capítulo 3? Então, para encarar o deserto e passar, tem que continuar cheio. Mas tem um detalhe: você vai estar cheio de Deus, mas com fome. Sabe por que muita gente não recebe? Porque qualquer pratinho quer matar os seus desejos. E no deserto não dá. Ou está cheio de Deus e com fome, ou mata a tua fome e continua vazio de Deus. Mas esta noite, dê a mão para alguém, nós vamos orar. É uma profecia isto. A notícia vai chegar. Os anjos de Deus começam a lhe servir. Os anjos de Deus, só quem está entendendo esta mensagem. Os anjos de Deus, nós vamos orar. E o Elito e Talita vai louvar. Com as mãos dadas, com os olhos fechados, eu ministro esta palavra de oração. Quando você voltar para a tua casa, os anjos de Deus começam a lhe servir.
1: Aleluia!
0: Jesus,
1: maravilha, Pai.
0: Eu preguei a tua palavra. E o orador, o pregador, o ministrante consegue levar a mensagem até o ouvido dos ouvintes. Mas do ouvido ao coração és tu, Espírito Santo. Começa a contemplar esta casa agora. Jesus, eu ministro esta palavra de bênção agora sobre a vida deste jovem, sobre a vida desta mãe, sobre a vida deste obreiro, sobre a vida deste ministério. É no nome de Jesus que nós te pedimos que os anjos.
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1: Rádio Cidade de Vitória informa a hora certa.
2: 13 horas. Repita, 13 horas.
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1: 13:45.
2: Repita.
1: 13:45.
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2: 13:59. Repita. 13:59.
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11: O cartão de crédito, empréstimo bancário e o crediário ainda são as principais causas da inadimplência no Brasil. Aponta a pesquisa da Confederação Nacional de Dirigentes Lojistas, a CNDL e pelo Serviço de Proteção ao Crédito, o SPC Brasil. O cartão de crédito, que muitas vezes é usado como alternativa em emergências, lidera o endividamento entre brasileiros das classes C, D e E. Merula Borges, especialista em finanças na Confederação Nacional de Dirigentes Lojistas, avalia que o custo de vida elevado e compras por impulso estão entre as causas do endividamento.
12: Tem um descontrole financeiro mesmo, uma baixa educação financeira. São evidenciadas aí por comportamentos de compra por impulso, falta de planejamento orçamentário, contratação de crédito sem avaliar direitinho ali os juros que estão envolvidos, aceitação de parcelas incompatíveis com a renda. E, por outro lado, tem um casamento entre a renda e o custo de vida. Metade dos inadimplentes ganha até 3 salários mínimos. 42% comprometem até metade com dívidas. Então, é um reflexo de uma gestão financeira individual ruim, mas também de uma erosão do poder de compra e do encarecimento do custo de vida.
11: O levantamento mostrou que 47% da população ainda realiza compras como estratégia de alívio emocional e aceitação social. Fazer empréstimos para amigos e familiares, a conhecida prática de emprestar o nome, também aparece como a principal causa do endividamento prolongado, explica a especialista.
12: O empréstimo de nome, ele também foi um dos fatores preocupantes apontados na pesquisa, já que ele se tornou a principal causa de inadimplência prolongada, atingindo cerca aí de 25% dos consumidores negativados há mais de 3 meses. Isso mostra que muitos consumidores estão se endividando não apenas por consumo próprio, mas por solidariedade familiar mal planejada ou até pressão de terceiros, assumindo dívidas que depois eles não conseguem pagar.
11: As redes sociais também são vetores diretos de risco, levando 41% das pessoas a realizarem compras impensadas sem avaliar a capacidade de pagamento. 82% dos endividados são autônomos, empreendedores ou estão trabalhando de carteira assinada. Agência Rádio Web, produção e reportagem, Karina Chagas.
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2: 14:16. Repita. 14:16.
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0: Marília Mendonça.

0: Obrigado, Azazel.
1: Que agradeço, meu irmão. Obrigado, Asas Livres. Sucesso pra vocês. Já é obrigado, sucesso, viu? Em todo o Brasil. Tamo junto.
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4: 14:30.
2: Repita.
4: 14:30.
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1: 14:45.
2: Repita.
1: 14:45.
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4: 15 horas.
5: Repita.
4: 15 horas.
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2: Há quatro dias da apresentação do relatório final da PEC 6x1, o relator, o deputado Léo Prates, do Republicanos da Bahia, deixou bem claro. Quer incluir no parecer a jornada ilimitada para quem ganha acima de R$16 mil, mas isso vai depender das conversas que deverão ocorrer até semana que vem, tanto com o presidente da Casa, Hugo Mota, quanto com o governo. A ideia do relator é permitir que quem ganha acima de 16 mil não tenha limite de jornada, mas que seja incluído na CLT, saia da chamada pejotização do trabalho como empresa e ganhe direitos trabalhistas que hoje não tem. Essa regra, segundo ele, foi uma sugestão da oposição. Ela não seria aplicada no serviço público e seria fiscalizada pela Justiça do Trabalho.
3: Foi uma ideia que foi me trazida por alguns parlamentares e eu aperfeiçoei dentro das críticas que me foram feitas, dos debates que me foram feitos. Aí você pergunta, aperfeiçoou como? Colocando expressamente que tem que ser CLT, colocando expressamente que é a Justiça do Trabalho, excluindo o serviço público. Então, alguns mecanismos que eu estou colocando de proteção a algumas pessoas que não se submetem a esse regramento. Eu acho que a gente está aperfeiçoando o texto, eu acho que é uma tentativa bacana para se fugir da pejotização, mas essa é uma opinião desse mesmo deputado, como eu disse.

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1: Um dos principais pontos de divergência no momento é a regra de transição. Tem emenda falando em 10 anos de transição. O relator está conversando para ver o que vai ter de prazo no texto. Se a jornada é ilimitada para acima de R$16 mil ou o prazo de regra de transição estará claramente no relatório, vai depender das discussões até segunda-feira. O que vai estar mesmo no texto é a mudança na Constituição para uma jornada de 40 horas semanais com 5 dias trabalhados e 2 dias de folga, sem redução de salário. O resto, segundo o relator, é periférico.
0: Eu só quero que vocês não transformem, e esse é o apelo que eu faço, o acessório principal. Vocês estão focando na transição e estão esquecendo do direito. O direito que nós estamos dando a vocês é histórico. Então, assim, vamos todo mundo dar mão nesse momento, é o apelo que eu faço. Eu não estou aqui contra ninguém, eu não estou querendo favorecer ninguém.
1: A comissão especial já está com reunião convocada para segunda-feira às 5 horas da tarde para apresentação do relatório. Está mantida, pelo menos por enquanto, a previsão de votação em plenário até a sexta-feira da semana que vem, dia 29. Da Rádio Nacional em Brasília, Priscila Mazenotti.

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1: 15 horas e 18 minutos.
2: Repita.
1: 15 horas e 18 minutos.
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2: 15:30.
0: Repita.
2: 15:30.
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1: 15:47.
2: Repita.
1: 15:47.

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2: 16 horas. Repita. 16 horas.
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0: Segura, segura a M10. E aí, gente? Quem tá tomando cana aí? Quem tá tomando cana? Quem tá bebendo? Eu tô bebendo desde cedo, meu filho. A partir de agora, você vai curtir o melhor show de brega da sua vida.
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2: 16 horas e 23 minutos. Repita. 16 horas e 23 minutos.
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0: Você, é o som do Ed Sheeran, você ligadão, você curtindo a nossa programação, é isso, hein? Salve especial pra você, já ligado, já curtindo a nossa programação, já ligado aqui no nosso Conexão FM, tô chegando pra te fazer companhia, aí continuando a tua tarde de muita música boa, de informações, de notícias, pra você que se liga com a gente, aqui na melhor programação do Rádio FM da nossa Baixada Maranhense, da nossa 89,9, é Rádio Cidade de Vitória FM, a poderosa da Baixada Maranhense, pra você nos quatro cantos da nossa região. Vamos juntos, hein? Muito prazer estar com você. Sou Edinaldo Lisboa e te faço companhia até daqui a pouquinho, até às 18 horas desta sexta-feira, né, meu amigo? Sexta-feira especial, 22 de maio e mais uma edição do nosso Conexão do Ar pra você, aqui na nossa Rádio Cidade de Vitória FM, do Sistema de Comunicação Jorge Moisés, pra você que se liga, pra você que curte nos quatro cantos do nosso Maranhão.
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0: É isso, hein? Já pode mandar a tua mensagem, já pode pedir a tua música preferida, interagir com a gente aqui no nosso programa, que é feito pra você. Sua melhor conexão com músicas, informações e notícias. Daqui a pouquinho já trazendo pra você os destaques das informações, notícias de hoje pra você, já na sintonia do nosso programa. Nos dando uma carona, você em casa, no carro, você no trabalho ainda, né? Tá ligadão com a gente? Obrigado aí pelo carinho, pela sintonia. Então fique à vontade pra mandar a tua mensagem aqui no nosso WhatsApp, pedindo a tua música preferida, 98220-8531. Já pede a tua música preferida, que é o prazer todo nosso de atender você que se liga, que curte a nossa programação. Railinha, beijo, hein? A Raila Pitone já tá ligadona, já tá curtindo o nosso programa. Beijão pra você. Pede aí a tua preferida, hein? Pede aí a tua preferida pra gente curtir aqui no nosso programa. É isso, abração pra galera aí da Campinas, curtindo com a gente a nossa programação. Campinas aqui, ó, bairro Campinas aqui em Vitória do Mearim. Galera também do Puraquiaú, a galera aí também do Alto São Francisco, do Manigituba, do Quem Diria, alô Potoca, abração pra você, o homem tá ligado, tá curtindo, obrigado pela sintonia, né? Também a galera aí, ó, dos povoados adjacentes aqui de Vitória do Mearim, galera da região do Japão, região do Jotas, região de Coque, é você no nosso Conexão, fica à vontade aí pra pedir a tua música preferida pelo nosso WhatsApp, o 98220-8531. 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Hora dos destaques, hein? Hora dos destaques desta sexta-feira do nosso Conexão FM. Se liga aí.
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0: É isso, conectado com o mundo, sintonizado com você. Vamos trazer para você aqui notícia, né, meu amigo? Olha, a justiça decretou a prisão da mulher suspeita aí de matar o bebê lá em Balsas, né? A gente trouxe essa notícia para você ontem, né? Esse bebê que foi encontrado aí em um vaso sanitário. Pois é, a justiça decretou aí a prisão dela, né? Daqui a pouco a gente vai trazer para você as informações aqui no nosso programa. E também, ó, a gente trouxe aqui, inclusive, também essa notícia sobre um túmulo, né, que foi violado lá em São José de Ribamar. Pois é, olha só, foi encontrado um saco com ossada humana, né, próximo a esse túmulo, e estão suspeitando aí que essa ossada seja da pessoa que teve o corpo violado nesse cemitério em São José de Ribamar. Pois é, saco com ossada é encontrado no túmulo do idoso aí que teve o corpo furtado em São José de Ribamar. Pois é, rapaz, parece que, né, será que fizeram o trabalho, será que fizeram aí a perícia e, né, resolveram devolver a ossada. O negócio é esquisito, né? É estranho o negócio, meu Deus do céu. Olha, a gente vai trazer também pra você aí notícia boa pra todos os flamenguistas, né? Abração, meu amigo Pedrinho de Doda, nosso amigo Léo do Açougue, Igão, galera ligada com a gente aqui na programação. Alô, Anderson, olha, o Flamengo é decretado vencedor após a violência, né, que interrompeu a partida, né, da Libertadores. Pois é, ganhou os 3 pontos, né? Jogou 3 minutos, ganhou 3 pontos. Ei, Pedrão, olha aí, né? Tá confirmada a Conmebol, confirmou aí o Flamengo como vencedor aí dessa partida, né? E leva aí os 3 pontos. Agora o Flamengo assumiu aí a liderança do grupo, né? Pois é, a gente vai trazer daqui a pouquinho informação pra você, ligado com a gente aqui na nossa programação. E segue ligado, hein? Segue ligado com a gente aqui no nosso Conexão FM, tem muita

música boa, você já pede aí a tua preferida. WhatsApp 982208531. Beijou, minha amiga Silvia do Supermercado Ribeiro, tá ligadinha com a gente, já pedindo o som, já a gente curte, né? Também a Márcia, Conjunto Nova Vitória, já ligada com a gente na programação. Beijo especial. Também minha amiga Girlene Coelho, tá ligadona, galera de Arari. É, tem sucesso do Gil Dean, já aqui, ó, na nossa programação. Enquanto isso, a gente vai em busca da nossa sorte. Música boa pra você, no nosso Conexão. Música.

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1: É, levanta e anda, hein? 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Sucesso em busca da minha sorte. É pra você ligadão com a gente. Música boa, né? Já mandando aqui pra nossa amiga Luzinete no Bairro Novo, pra Neia. Galera ligadinha com a gente aqui na programação. Pro Orlindo, pra Francimar, pro Rena. É a galera top aí do Bairro Novo. Obrigado pela sintonia, né? O trio Parada Dura. É, rapaz. O Bactéria também aí. O Lepa. É, a galera ligada com a gente aí no Bairro Novo. Obrigado pela sintonia. Abração nosso amigo Lilico. Tá sempre ligadão com a gente também na programação, né, Lilico? O homem das propagandas aí dos peixes, né, rapaz? É, o homem que anuncia aí onde tem um peixe da melhor qualidade pra galera já providenciar, né, isso, Lilico? Abraço pra você, obrigado aí pela sintonia. 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
0: Eita, por mais que a noite pareça escura, né? Tem aquele amanhã, né, meu amigo? Tem aquele amanhecer. É, sempre brilhando, bom demais. 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
0: aqui. É isso, hein? Pra você ligadão, pra você curtindo, 16h44. Vamos com som, com música boa pra você ligadão com a gente da programação. Aqui, ó, já mandando sucesso pro nosso amigo Zezinho Runtz. Tá ligadão com a gente ali na Rua Nazaré. Já mandando o som aqui pra sua netinha, Lauana. Aniversariante do dia, hein? Desejando aí muita paz, muita saúde, muita felicidade. Que Deus a abençoe grandemente, que essa data especial se repita por muitos e muitos anos, né? Parabéns pra Lauana, hein? Tá aniversariando hoje, já vamos mandando aqui sucesso aí, Melô do Amor, que ele tá mandando aqui também, pra Bárbara, pra Neném e também pra Antonilda. É a galera top aí da Rua Nazaré, obrigado pela sintonia. Minha amiga Gilene Coelho, tá ligadora, tá curtindo com a gente? Som aí, ó, em Arari, tá pedindo aqui. Oi, Flor, Gildea Marques, é sucesso. Eu mando também aqui, vamos mandando pra dona Tereza, né? Ligadora com a gente em São Félix, pra minha amiga Raimunda Brito aí da Vila Riachão, Ana Paula, também aqui pra nossa amiga Isabel de Arariaçu, tá ligadora com a gente na programação. Galera aí da Rua Nova, obrigado pela sintonia. Música boa pra você no nosso Conexão.

0: Obrigada. Oi, Flor, sucesso pra minha amiga Girlene Coelho, também dona Tereza, galera aí, ó, ligadona com a gente. Minha amiga Girlene em Arari, nossa amiga Tereza em São Félix. Alô, você da região do Japão. Você de São Félix, Arroz, Livramento, Santa Joana, Japão Grande. É você na sintonia do nosso Conexão aí na região do Japão. Minha amiga Inglismar, tá ligadinha com a gente em São Benedito dos Marciais, né? A galera ligada com a gente na programação. Obrigado pelo carinho, pela sintonia. Vamos juntos, você no nosso Conexão FM, até daqui a pouquinho, até as 18 horas. Agora 16h54. Vamos seguindo já já com mais sucesso. Ó, já já sucesso aqui pro meu amigo Carlos, aí ligadão com a gente em São José do Rio Preto, São Paulo. O homem tá nos dando aí o prazer da sintonia, né, meu amigo? Ligadão, conectado com a gente aí pelo app da 89,9. É, e a gente já manda aquele recado pra você baixar o app aí pra curtir na palma da mão a nossa programação. Tem pra Android e iOS. É, só baixa o app e curte aí o nosso programa, toda a programação do 89,9 na palma da mão. E o smartphone, no tablet, no celular, bom demais, hein? Vamos juntos, você ligadão com a gente, sucesso! Olha, manda daqui abração pra Antonilda, também ligada com a gente, parabenizando, né? Parabenizando aí a Lauana, aniversariante do dia, ali na rua Nazaré. É a netinha do nosso amigo, né? Tinha do nosso amigo Zezinho Roots, que também tá ligadão com a gente aqui na programação. 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
0: É isso, você ligadão, você curtindo. 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Segue com a gente, ligado, participando. WhatsApp 982208531. 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Ó, atendendo o pedido aqui da minha amiga Silvia, do Supermercado Ribeiro, tá ligadona com a gente, pedindo aí sucesso do Alan Jackson, I'll Try, aqui no nosso programa. Ela manda aí pra toda a galera do Supermercado Ribeiro, curtindo aqui a nossa programação. E tem participação especial aqui, ó, do nosso amigo Carlos, de São José do Rio Preto, interagindo com a gente, participando, mandando aquele salve pra galera do nosso Conexão. Vamos ouvir.
2: Aí, meu amigo, Edinaldo Lisboa, rapaz, quanto tempo, meu amigo. Saudade aí, nosso Maranhãozão, Vitória do Mearim. Hoje participando aí do programa Conexão FM, aqui nas ruas de São José do Rio Preto, meu amigo. É, hoje eu quero pedir Raul Seixas, Maluco Beleza. Grande abraço pra você, ofereço aí pra todo mundo ligado no programa Conexão FM, pessoal dos grupos aí. O nosso amigo Sonoplast aí da mesa, a moça aí da recepção da rádio, cara. Grande abraço pra você, que Deus te abençoe, tamo junto. Carlos Souza aqui de Rio Preto, São Paulo.
0: É isso, nosso amigo Carlão aí, ó, São José do Rio Preto, ligadão com a gente, conectado aqui no nosso Conexão, Maluco Beleza, né? É, essa música veio a calhar, sucesso pra você. Aí, ó, atendendo minha amiga Silvia e também o Carlão, ligado com a gente aqui na nossa programação. É sucesso pra você curtir.

0: ficar com certeza. Maluco Beleza, sucesso aí, sucesso pra você. Do saudoso, né, meu amigo? Saudoso Raul Seixas, nosso amigo Carlão aí em São José do Rio Preto, ligado com a gente aqui na nossa programação. Oi, Rose, beijão, minha amiga Hilda, galera em São Lourenço ligados com a gente, abração pro Ronald e também pro Sebastião, galera que se liga com a gente aí em São Lourenço, minha amiga Cleide Lima aí da rua Nova York, em Coque, né? Também nosso amigo Abelardo, dona Laurença, tá ligadona, tá curtindo, vamos mandando todas do programa aí pra essa galera, né? Também pra nossa amiga Cristina aí do Engenho Grande, o Gonçalo Santos aí da Rua do Matador, obrigado pela sintonia, nosso amigo Alonso que tá sempre ligadão aqui na programação, meu amigo Vitorino, é o Vitura, Vitorino Silva Almeida, ali no Poeirão, beijão pra minha amiga Rosa Morena, hein? Tá ligadinha com a gente aí também no Poeirão, tá curtindo, tá no Conexão, tá bom demais. Olha, e abraço aqui também pra nossa amiga Marisa, né? De Monte Alegre, Lagoa Sul, sempre ligada aqui na programação, bom demais. Meu amigo Passo Triste, Aninho, de galera ali do Sítio da Alegria, abração também aqui pra nossa amiga Socorro aí de Bacabalzinho, né? Bacabalzinho, Arari, bom demais ter você e toda a região ligado, conectado com a gente aqui na nossa programação. Fica à vontade, hein? Pra pedir a tua música preferida no nosso WhatsApp, 98220-8531. Música boa, informação já pra você também aqui no nosso programa, hein? 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Vamos trazendo informação, hora de deixar você bem informado, hein? Hora de informação para você. 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Hora de Informação no nosso Conexão. Se liga aí.
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0: É isso, é hora de deixar você bem informado, ligado aqui na melhor programação do Rádio FM da Baixada Maranhense. Olha, trazendo aqui informação. É, meu amigo, informação aí pra galera, especialmente a galera rubro-negra, né? Já mandando aqui meu amigo Léo do Açougue, Pedrinho de Doda, o Igão, Anderson. É a galera rubro-negra que se liga com a gente aqui no nosso Conexão FM. Olha, a Conmebol confirmou, né? Confirmou ontem, inclusive, a vitória do Flamengo por 3-0, né? Sobre o Independente de Medellín, né? Na Colômbia, após aí o cancelamento da partida, válida pela Copa Libertadores, né? Interrompida aí no último dia 7. É, devido aí protesto da torcida, né, meu amigo? Pois é, a decisão ela foi anunciada pela entidade sul-americana após os episódios de violência registrados no estádio Atanásio Girador, né? Quando torcedores da equipe colombiana protagonizaram aí os atos de vandalismo, né? Que impediram a continuidade. Na verdade, é o andamento da partida, né? O jogo foi interrompido, paralisado logo aos 3 minutos aí do primeiro tempo, logo no início, né? Aí que torcedores lançaram sinalizadores, bombas em direção ao gramado, especialmente próximo à área defendida pelo goleiro do Flamengo, o Rossi, né? Olha, além dos objetos arremessados, parte dos torcedores tentaram invadir o campo, né? O que exigiu aí uma intervenção imediata da polícia local para conter a situação. Diante do cenário de insegurança, a arbitragem determinou a saída dos jogadores das duas equipes aos vestiários. Pois é, após a paralisação, atletas e comissões técnicas aguardaram uma definição aí por cerca de 1 hora e 15 minutos. né? Sem garantias aí de segurança para a retomada do duelo, a Conmebol decidiu pelo cancelamento da partida e homologou o resultado em 3-0 para o Flamengo, assegurando aí os 3 pontos ao time carioca. Pois é, com o resultado confirmado aí, o rubro-negro chega aos 13 pontos agora, né? E permanece aí na liderança do Grupo A da Libertadores. A equipe carioca já está classificada, inclusive, para as oitavas de final da competição, né? E reforça aí a campanha na fase de grupos após a decisão, né, aí da entidade sul-americana. Pois é, o que vai acontecer com o Independente de Medellín não foi citado, pelo menos nessa matéria, né? Não foi citado aí se o time só perdeu os pontos, se vai ser desclassificado aí da competição, né? Se vai ser punido de alguma forma. Certamente vai haver punição, né? Certamente vai haver aí punição aí pro Independente de Medellín. Mas por enquanto foi confirmado aí só os 3 pontos aí pro Flamengo, aí devido aí a essa intervenção, essa situação aí da torcida, né, meu amigo? Olha, uma outra informação para você aqui, né? Uma outra informação para você, trazendo aqui sobre essa ossada encontrada em túmulo de idoso, né? Que teve o corpo furtado em São José de Ribamar. A gente trouxe, inclusive, essa matéria aqui, essa notícia no nosso programa, né? Sobre esse episódio aí, um tanto quanto estranho, né? Fora do comum, né? Porque violaram esse túmulo aí desse idoso, levaram, né? Levaram a ossada e agora devolveram. Tá, continua mais estranho ainda, né, meu amigo? Continua ainda mais estranha a situação. Meu Deus do céu, olha, uma ossada, ela foi encontrada dentro de um saco plástico em frente ao túmulo do idoso, o idoso Sebastião da Conceição, de 86 anos, no cemitério da Matinha, em São José de Ribamar, na região metropolitana de São Luís. O local é o mesmo onde os restos mortais do idoso haviam desaparecido meses atrás. Pois é, olha, Sebastião, ele faleceu em outubro do ano passado, né, após 15 anos acamado por problemas de saúde. Segundo a família, o desaparecimento do corpo ocorreu em etapas marcadas por atos de vandalismo. Pois é, a administração do cemitério registrou um boletim de ocorrência após o túmulo ser encontrado aberto. Na ocasião, o corpo ainda estava no local. Um mês depois, a sepultura foi violada novamente e o caixão foi encontrado completamente vazio. Pois é, cara, olha, a filha do idoso, a Silvana da Conceição, ela relatou, né? Relatou aí o sentimento de impotência da família. Segundo ela, o pai era um homem tranquilo, um homem bom e sem desavenças. Ela classificou o crime como incompreensível e comparou a situação aí a um rapto, cobrando respostas das autoridades. Pois é, a ossada encontrada agora, né, nesta semana, ela foi recolhida e encaminhada ao Instituto Médico Legal para análise detalhada. Segundo o delegado, o Jader Alves, é responsável pelo caso, os próximos passos da investigação dependem aí do laudo pericial, que vão descobrir aí se os ossos são aí do idoso ou não, né? A polícia aguarda aí a confirmação técnica aí que os ossos são humanos, né? Se são humanos, em seguida determinar então aí se o material pertence ao Sebastião, a esse idoso, né? Continua mais estranho esse negócio aí, né, cara? Pois é, violar um túmulo para levar a ossada de uma determinada pessoa, né? E agora devolveram, parece que fizeram lá o trabalho e agora devolveram. Meu Deus do céu, a polícia tem que agir aí, né? Vai que, né, de repente comece a acontecer pelos cemitérios aí espalhados, né, pelo Brasil. Já viu, o negócio é esquisito, o negócio é estranho. É notícia, é informação no nosso Conexão FM.
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0: É isso é aquela coisa que a gente diz, né? Quando a gente pensa que já viu tudo, né, vem uma novidade e surpreende a gente, né, meu amigo? O negócio é complicado. 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

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Hora de sucesso, música boa pra você, ligadão, pra você curtindo. Olha, nosso amigo Pardal tá ligadão com a gente em Arari, pedindo sucesso aí, mandando pra toda a galera. É o Bebum, né? É o Bebum, Lindomar Castilho, aqui na nossa programação. Ele manda aí pra toda a galera na sintonia do nosso Conexão FM. Tem ainda Arquivos, Pablo, sucesso pra Cici Santos, ligadinha com a gente na Ilha da Pindoba, hein? Ligadona, mandando aqui pra toda a galera curtindo o nosso Conexão. Pra nossa amiga Rila, ligadinha com a gente em Morro de Pedras. É, Morro de Pedras, Anajatuba, ligadona com a gente na programação, pedindo aí sucesso do Pablo, mandando pra toda a galera ligada com a gente no nosso Conexão, pra você curtir.

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1: 17:27.
2: Repita.
1: 17:27.
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É isso, pra você ligadão, pra você curtindo, é pra tocar o teu coração apaixonado, especialmente nesta sexta-feira, né, amigo? É pra você, Whitney Houston, aqui na nossa programação. Meu amigo Gilbertão, obrigado pelo carinho, pela sintonia. Tá ligadão, tá curtindo nosso Conexão FM ali, na sua serraria, né? Obrigado pela sintonia, galera ligada com a gente. Abração e mais uma pro nosso amigo Carlos de São José do Rio Preto também. Ligadão com a gente, conectado aí pelo app. Para nossa amiga Elismar Diniz, aí de Moitas. Beijão para você, Elismar. Obrigado pela sintonia. Toda a galera de Moitas aí com a gente. Obrigado pela sintonia. Renatinha, também a Deise. Galera de Miranda do Norte, na programação da melhor da Baixada Maranhense. Alô, Kátia. Tá ligadona com a gente. Galera do Pura Queô. Minha amiga Cassilene. Olha, nossa amiga Lúcia, de Arraial. Tá ligadona com a gente, né? É isso. A Dona Dica, tá ligada com a gente. A titia da minha amiga. Da amiga Célia Maciel, né? Galera aí de Arraial, obrigado pela sintonia. Galera escondida todo dia, Pedras, Arraial, meu amigo Tony Pacheco e companhia, é você do nosso Conexão. Seguindo com você, ó, com você ligado, com você curtindo o nosso programa, falando pra você que amanhã tem Seresta, hein? Amanhã tem Super Seresta no Bar do Vovô. 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

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É isso, Sony Moment Time, música boa pra você na nossa programação, pra você recordar, né, meu amigo? É pra você recordar, reviver, matar a saudade. 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Vem saborear com a gente, hein? 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Música boa pra você, manda daqui abração pro Jovaninho, galera aí do Capivari, minha amiga Maria Sardinha, também a Maria Antônia. É, vamos já aqui mandando sucesso aí pra galera ali da Castanheira, ligada com a gente, nosso amigo Mundico e companhia, né? Agora vamos atendendo aqui a pedido da Isabel de Cachoeira Viana, pedindo o Chitãozinho Chororó, Sinônimos, mandando pra toda a família em Cachoeira Viana e toda a galera ligada no nosso Conexão. Tem ainda Princesa, Gustavo Mioto, pra Márcia do Conjunto Nova Vitória, pedindo aí, ó, só pra curtir o nosso Conexão.

abraço pra você ligado, Princesa, sucesso! Essa, Gustavo Mioto aqui na nossa programação, música pra nossa amiga Márcia aí do Conjunto Nova Vitória, ligadona com a gente, já mandando aqui também pra Raila Pitone, pra minha amiga Mary, pra dona Damiana, pra galera ali na Campinas, ligados com a gente na programação, obrigado pelo carinho, pela sintonia, você do nosso Conexão FM, também pra minha amiga Camila, ligadinha com a gente em Arari, também pro seu Zé Barbosa, né, tá ligadão? Tá curtindo também a nossa programação, obrigado pela sintonia. Olha, abraço especial pro Luciano Barros em Uberlândia, Minas Gerais. Tá ligadão com a gente, tá mandando aquele abraço todo especial aí pra sua mamãe. É, a galera ali de Cachoeira Viana, né? Ligada com a gente aqui na programação. A sua mamãe Isabel, né? A Isabel aí de Cachoeira Viana, ligados com a gente. Nosso amigo Luciano Barros mandando aquele abraço todo especial. E música do Frank Lopes, um dos sucessos novos aí do Frank Lopes, já aqui na nossa programação. Pra finalizar aqui o nosso Conexão FM. Música boa pra você, ligado com a gente. Já chegando ao finalzinho do nosso Conexão desta sexta-feira. A gente agradece o carinho, a sintonia, a participação aqui no nosso programa. 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

0: 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É isso, música boa pra você ligadão com a gente. Vamos trazer notícia no nosso Conexão, já pra finalizar o nosso Conexão de hoje. 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É hora de notícia no nosso Conexão, se liga aí.
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0: É isso, é hora de notícia, é hora de deixar você bem informado, ligado aqui na nossa programação. Olha, a justiça decretou a prisão preventiva da mulher suspeita, né? Dessa jovem, né? Diz que ela só tem 20 anos, né? Pois é, a justiça decretou a prisão dela, aí ó, suspeita da morte aí do seu próprio bebê recém-nascido, né? Foi encontrado em um vaso sanitário, na verdade, segundo as informações, dentro de uma privada, né? Pois é, olha, a justiça decretou a prisão preventiva da mulher de 20 anos, suspeita da morte aí do próprio bebê, um recém-nascido. A criança foi encontrada dentro de uma privada aí de um banheiro de uma casa localizada no povoado Aldeia, na zona rural de Balsas. Pois é, segundo informações da Guarda Municipal, a mãe da criança afirmou que não sabia da gravidez. Olha só, é a própria mãe dizendo que não sabia da gravidez. É? Olha só, ela afirmou que não sabia dessa gravidez e que sentiu fortes dores durante a madrugada. De acordo com o relato dela, né, ao ir ao banheiro, acabou entrando em trabalho de parto. Pois é, conforme o comandante-geral da Guarda Municipal, Alex Lobato, a suspeita disse que enrolou o recém-nascido em um casaco que vestia e deixou no local. Ela também relatou que acreditava que o menino já estivesse morto. Pois é, olha, pouco depois, um parente, no caso, como foi informado, uma criança de 11 anos, foi ao banheiro e encontrou a criança gemendo. Né? Ao perceber a situação, essa criança, né, de 11 anos pediu ajuda, né, para as pessoas do povoado. Uma vizinha, que é enfermeira, realizou os primeiros atendimentos e acionou imediatamente a equipe da Guarda Municipal. A suspeita está internada no Hospital de Balsas sob acompanhamento médico. Segundo o delegado, o Davi Passada, testemunhas já foram ouvidas e a investigação, né, trabalha aí com a hipótese de infanticídio. Pois é, né, amigo? O delegado informou que, diante dos elementos comprobatórios reunidos até o momento, a mulher, ela foi então autuada como, né, aí a acusada, a suspeita de ter cometido esse infanticídio, né? Ter matado aí o próprio bebê, pois é, o próprio recém-nascido. Meu Deus do céu, negócio é complicado, né? Negócio é complicado. Foi decretada aí a prisão preventiva dessa mãe aí, que tem cerca de 20 anos, né? Por esse infanticídio. É isso, notícia para finalizar aqui o nosso Conexão FM, com oferecimento da Farmácia Luiz Santos. 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

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Nosso amigo Luciano Barros, em Uberlândia, Minas Gerais, mandando a última de hoje para sua mamãe Isabel e toda a galera de Cachoeira Viana, aqui na nossa programação. Música bacana do Frank Lopes, Deus é sucesso para você. Essa é a nossa última de hoje. Vou ficar devendo música pro meu amigo Mauro, para segundona, hein, Maurão? Vai aí também pro Giovaninho do Capivari, mandando aí para Maria Antônia, para nossa amiga Maria Sardinha, também pro Mudico, galera aí da Castanheira, ligada com a gente aqui na programação, para minha amiga Raimunda Brito, da Vila Riachão, para você no nosso Conex FM. A gente já promete voltar a segunda, se assim Deus nos permitir, com mais músicas, informações, notícias da nossa programação. Abraço para você e até segunda, se Deus quiser.

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2: 18 horas. Repita. 18 horas.
3: E reza comigo o Ângelus. Esta grande oração que séculos e séculos a igreja reza a meio-dia e às 6 horas da tarde. Maria está contigo, recebendo esta oração e oferecendo-a a Jesus, seu filho. O anjo do Senhor anunciou a Maria, e ela concebeu do Espírito Santo. Ave Maria, cheia de graça, o Senhor é convosco. Bendita sois vós entre as mulheres, e bendito o fruto do vosso ventre, Jesus. Santa Maria, Mãe de Deus, rogai por nós, pecadores, agora e na hora de nossa morte. Amém. Eis aqui a serva do Senhor. Faça-se em mim segundo a vossa palavra. Ave Maria, cheia de graça, o Senhor é convosco. Bendita sois vós entre as mulheres, e bendito o fruto do vosso ventre, Jesus. Santa Maria, Mãe de Deus, rogai por nós, pecadores, agora na hora de nossa morte. Amém. E o Verbo se fez carne e habitou entre nós. Ave Maria, cheia de graça, o Senhor é convosco. Bendita sois vós entre as mulheres, e bendito o fruto do vosso ventre, Jesus. Santa Maria, Mãe de Deus, rogai por nós, pecadores, agora na hora de nossa morte. Amém. Rogai por nós, Santa Mãe de Deus, para que sejamos dignos das promessas de Cristo. Oremos. Infunde, Senhor, como vos pedimos, a vossa graça em nossas almas, para que nós, que pela anunciação do anjo conhecemos a encarnação de Cristo, vosso Filho, pela sua paixão, morte na cruz, sejamos conduzidos à glória da ressurreição pelo mesmo Cristo, Senhor nosso.

0: Meu irmão, minha irmã, vamos rezar juntos agora o terço da vitória pelo sangue de Jesus.
1: Creio em Deus Pai, Todo-Poderoso, Criador do céu e da terra, e em Jesus Cristo, seu único Filho, nosso Senhor, que foi concebido pelo poder do Espírito Santo, nasceu da Virgem Maria, padeceu sob Pôncio Pilatos, foi crucificado, morto e sepultado, desceu à mansão dos mortos, ressuscitou ao terceiro dia, subiu aos céus, está sentado à direita de Deus Pai, Todo-Poderoso, de onde há de vir julgar os vivos e os mortos. Creio no Espírito Santo, na Santa Igreja Católica, na comunhão dos santos, na remissão dos pecados, na ressurreição da carne, na vida eterna. Amém.
0: Primeiro mistério. Clamamos o sangue de Jesus que nos lave, nos purifique e nos liberte de nossos pecados.
1: Pai nosso que estás no céu, santificado seja o vosso nome. Venha a nós o vosso reino. Seja feita a vossa vontade, assim na terra como no céu. O pão nosso de cada dia nos dai hoje. Perdoai as nossas ofensas, assim como nós perdoamos a quem nos tem ofendido. E não nos deixeis cair em tentação, mas livrai-nos do mal. Amém. Eu sou vitorioso pelo sangue de Jesus. Eu sou vitorioso pelo sangue de Jesus. Eu sou vitorioso pelo sangue de Jesus. Eu sou vitorioso pelo sangue de Jesus. Eu sou vitorioso pelo sangue de Jesus. Eu sou vitorioso pelo sangue de Jesus. Eu sou vitorioso pelo sangue de Jesus. Eu sou vitorioso pelo sangue de Jesus. Eu sou vitorioso pelo sangue de Jesus. Eu sou vitorioso pelo sangue de Jesus.
0: Segundo mistério. Clamamos o sangue de Jesus para que quebre todas as maldições sobre nós e nossas famílias.
1: Pai nosso que estás no céu, santificado seja o vosso nome. Venha a nós o vosso reino. Seja feita a vossa vontade, assim na terra como no céu. O pão nosso de cada dia nos dai hoje. Perdoai as nossas ofensas, assim como nós perdoamos a quem nos tem ofendido. E não nos deixeis cair em tentação, mas livrai-nos do mal. Amém. Pelo poder do sangue,

0: Em nome de Jesus, quebro todas as maldições sobre nós e nossas famílias. Pelo poder do sangue de Jesus, quebro todas as maldições sobre nós e nossas famílias. Pelo poder do sangue de Jesus, quebro todas as maldições sobre nós e nossas famílias. Pelo poder do sangue de Jesus, quebro todas as maldições sobre nós e nossas famílias. Pelo poder do sangue de Jesus, quebro todas as maldições sobre nós e nossas famílias. Pelo poder do sangue de Jesus, quebro todas as maldições sobre nós e nossas famílias. Pelo poder do sangue de Jesus, quebro todas as maldições sobre nós e nossas famílias. Pelo poder do sangue de Jesus, quebro todas as maldições sobre nós e nossas famílias. Pelo poder do sangue de Jesus, quebro todas as maldições sobre nós e nossas famílias. Pelo poder do sangue de Jesus, quebro todas as maldições sobre nós e nossas famílias.
1: Terceiro mistério. Clamamos o sangue de Jesus sobre nossos relacionamentos afetivos com nossos pais, esposos, filhos, amigos e aqueles a quem não amamos.
2: Pai nosso que estás no céu, santificado seja o vosso nome. Venha a nós o vosso reino. Seja feita a vossa vontade, assim na terra como no céu. O pão nosso de cada dia nos dai hoje. Perdoai as nossas ofensas, assim como nós perdoamos a quem nos tem ofendido. E não nos deixeis cair em tentação, mas livrai-nos do mal. Amém.
3: Pelo poder do sangue de Jesus, quebro e dissolvo toda a desarmonia, desavença, falta de compreensão em nossas vidas, para que flua o amor. Pelo poder do sangue de Jesus, quebro e dissolvo toda a desarmonia, desavença, falta de compreensão em nossas vidas, para que flua o amor. Pelo poder do sangue de Jesus, quebro e dissolvo toda desarmonia, desavença, falta de compreensão em nossas vidas, para que flua o amor. Pelo poder do sangue de Jesus, quebro e dissolvo toda desarmonia, desavença, falta de compreensão em nossas vidas, para que flua o amor. Pelo poder do sangue de Jesus, quebro e dissolvo toda desarmonia, desavença, falta de compreensão em nossas vidas, para que flua o amor. Pelo poder do sangue de Jesus, quebro e dissolvo toda desarmonia, desavença, falta de compreensão em nossas vidas, para que flua o amor. Pelo poder do sangue de Jesus, quebro e dissolvo toda desarmonia, desavença, falta de compreensão em nossas vidas, para que flua o amor. Pelo poder do sangue de Jesus, quebro e dissolvo toda desarmonia, desavença, falta de compreensão em nossas vidas, para que flua o amor. Pelo poder do sangue de Jesus, quebro e dissolvo toda desarmonia, desavença, falta de compreensão em nossas vidas, para que flua o amor. Pelo poder do sangue de Jesus, quebro e dissolvo toda desarmonia, desavença, falta de compreensão em nossas vidas, para que flua o amor.
1: Quarto mistério. Clamamos o sangue de Jesus para quebrar toda dificuldade em nossos trabalhos e pastorais.
2: Pai nosso que estás no céu, santificado seja o vosso

0: vosso nome. Venha a nós o vosso reino. Seja feita a vossa vontade, assim na terra como no céu. O pão nosso de cada dia nos dai hoje. Perdoai as nossas ofensas, assim como nós perdoamos a quem nos tem ofendido. E não nos deixeis cair em tentação, mas livrai-nos do mal. Amém.
1: Pelo poder do sangue de Jesus, quebramos toda dificuldade nos nossos trabalhos. Pelo poder do sangue de Jesus, quebramos toda dificuldade nos nossos trabalhos. Pelo poder do sangue de Jesus, quebramos toda dificuldade nos nossos trabalhos. Pelo poder do sangue de Jesus, quebramos toda dificuldade nos nossos trabalhos. Pelo poder do sangue de Jesus, quebramos toda dificuldade nos nossos trabalhos. Pelo poder do sangue de Jesus, quebramos toda dificuldade nos nossos trabalhos. Pelo poder do sangue de Jesus, quebramos toda dificuldade nos nossos trabalhos. Pelo poder do sangue de Jesus, quebramos toda dificuldade nos nossos trabalhos. Pelo poder do sangue de Jesus, quebramos toda dificuldade nos nossos trabalhos. Pelo poder do sangue de Jesus, quebramos toda dificuldade nos nossos trabalhos.
2: Quinto mistério. Clamamos o sangue de Jesus pela nossa saúde, de todos aqueles pelos quais somos responsáveis e que nos pedem orações.
0: Pai nosso que estás no céu, santificado seja o vosso nome. Venha a nós o vosso reino. Seja feita a vossa vontade, assim na terra como no céu. O pão nosso de cada dia nos dai hoje. Perdoai as nossas ofensas, assim como nós perdoamos a quem nos tem ofendido. E não nos deixeis cair em tentação, mas livrai-nos do mal. Amém.
1: Pelo poder do sangue de Jesus, seja restaurada a nossa saúde e a de todos aqueles pelos quais somos responsáveis e que nos pedem orações. Pelo poder do sangue de Jesus, seja restaurada a nossa saúde e a de todos aqueles pelos quais somos responsáveis e que nos pedem orações. Pelo poder do sangue de Jesus, seja restaurada a nossa saúde e a de todos aqueles pelos quais somos responsáveis e que nos pedem orações. Pelo poder do sangue de Jesus, seja restaurada a nossa saúde e a de todos aqueles pelos quais somos responsáveis e que nos pedem orações. Pelo poder do sangue de Jesus, seja restaurada a nossa saúde e a de todos aqueles pelos quais somos responsáveis e que nos pedem orações. Pelo poder do sangue de Jesus, seja restaurada a nossa saúde e a de todos aqueles pelos quais somos responsáveis e que nos pedem orações. Pelo poder do sangue de Jesus, seja restaurada a nossa saúde e a de todos aqueles pelos quais somos responsáveis e que nos pedem orações. Pelo poder do sangue de Jesus, seja restaurada a nossa saúde e a de todos aqueles pelos quais somos responsáveis e que nos pedem orações. Pelo poder do sangue de Jesus, seja restaurada a nossa saúde e a de todos aqueles pelos quais somos responsáveis e que nos pedem orações. Pelo poder do sangue de Jesus, seja restaurada a nossa saúde e a de todos aqueles pelos quais somos responsáveis e que nos pedem orações. Salve Rainha, Mãe de Misericórdia, vida, doçura, esperança nossa, salve. A vós bradamos os degredados filhos de Eva, a vós suspiramos, gemendo e chorando neste vale de lágrimas. Eia, pois, advogada nossa, esses vossos olhos misericordiosos a nós volvei, e depois deste desterro, mostrai-nos Jesus, bendito é o fruto do vosso ventre. Ó clemente, ó piedosa, ó doce sempre Virgem Maria, rogai por nós, Santa Mãe de Deus, para que sejamos dignos das promessas de Cristo. Amém.
3: Receba agora, então, a minha bênção sacerdotal. Em nome do Senhor Jesus, pelo poder do sangue de Jesus, com minha autoridade de sacerdote de Deus Altíssimo, abençoo meu irmão, minha irmã, a sua casa e a sua família, com a paz, a alegria do amor do Senhor Jesus e com uma nova experiência do amor de nosso Deus. Além disso, ordeno que de sua casa e de sua família se afastem todas as discórdias, desavenças, incompreensões, enfermidades malignas, em nome do Senhor Jesus. E assim, pelo sangue preciosíssimo do Senhor Jesus, desça sobre todos vocês a bênção de Deus Todo-Poderoso, Pai e Filho e Espírito Santo, e permaneça para sempre. Amém.
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5: Rádio Cidade de Vitória informa a hora certa.
6: 18:19.
7: Repita.
6: 18:19.
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O programa Deus Vai Além, uma ótima noite na paz do Senhor Jesus. Que bom estarmos juntinhos mais uma vez, mais uma sexta-feira, dia 22 de maio de 2026. Somos chamados a viver o novo de Deus na nossa vida, a cada dia. Nós estamos na sétima semana da Páscoa, né? E assim já com o coração alegre, coração cheio de esperança, convido você a nos selar com o sinal da nossa fé, em nome do Pai, do Filho e do Espírito Santo. Amém. Amados, quero assim abraçar você que nos ouve hoje pela primeira vez. Esse é o programa Deus Vai Além. Ele vai ao ar de segunda a sexta-feira, nesse horário das 18 às 19 horas. E hoje, na sexta-feira, Isaura Santos está com você até 19 horas, né? Conto com você aí para estar conosco juntinho pela sintonia. E também quero assim abraçar os nossos irmãos que já um tempão está conosco, né? Desde o início, aí sempre estão nesse horário, já fica esperando o horário do programa Deus Vai Além. Sintam-se abraçados por nós da família Renovação Carismática Católica de Vitória do Mearim e pelo Deus Todo-Poderoso. Você que nos dá carona no seu veículo, que o Senhor Jesus acampe sobre você, lhe levando em segurança, com os anjos e com Maria Santíssima. Abraçar você que hoje completa mais um ano de vida, que Deus abençoe ricamente.

que essa data se multiplique por muitas outras. E assim, nessa alegria de anunciar a palavra de Deus, amado, já convido você aí na sua casa e clamando a presença do Espírito

viver essa vida junto do Senhor Jesus. É o Espírito Santo que nos revela como viver na presença do Senhor Jesus. É fácil? Não, não é fácil. Mas é Ele quem nos sustenta, é Ele que nos leva, né? Ali em meio a todas as realidades que vivenciamos no dia a dia. Mas o Espírito Santo que guia, que ilumina. E assim, com essa canção, já quero dedicar a você que nos ouve neste momento, onde quer que você se encontre. Essa canção é para cada um de vocês, ouvinte do programa Deus Vai Além.

O programa Deus Vai Além, esse é o nosso grande amigo. Às vezes, né, a gente ainda encontra pessoas que têm, assim, que Jesus é alguém lá distante, né, que Jesus está somente no céu. Não, Ele está presente, amado. Ele está presente no meio de nós. Ele quer ser o nosso amigo. Ele quer, naquele momento no qual nós nos encontramos, na tristeza, na dor, na angústia, no sofrimento, Ele está perto de nós, quer ser o nosso amigo, quer ser esse ombro amigo onde nós devemos colocar a nossa cabeça e chorar, lamentar, dizer as nossas situações, as nossas dores, né? É só para quem é amigo, só para quem a gente conhece, só para quem a gente tem intimidade, que a gente conta as nossas coisas que a gente sente, né? Aquelas situações que estão lá doendo dentro de nós, a gente só conta para alguém que a gente tem intimidade. E Jesus é esse amigo. Ele sabe tudo o que acontece conosco, Ele sabe o que você está passando aí nesse momento, por isso vai dizendo para Ele: Jesus, eu quero também, Jesus, eu sinto no meu coração hoje o desejo de ser o teu amigo, de ser a tua amiga, de quando eu quiser desabafar, eu desabafe, Senhor, contigo. Não desabafe muitas das vezes, amado, você desabafa no meio de um bar, né? Muitas das vezes você desabafa para alguém que você acha que é amigo, que é íntimo teu, mas às vezes, e a maioria das vezes, as pessoas só querem ouvir o que você fala, o que você diz, para poder ir falar mais na frente, dizer, distorcer a história. Então converse com o Senhor Jesus, que Ele é um grande amigo e guarda, para poder trabalhar na situação. E assim, amados, nessa certeza que Jesus é o nosso grande amigo, nós temos também o nosso amigo fiel, que nós chamamos carinhosamente de anjo do bem. Esses irmãos, eles já há mais de 10 anos, 16 anos que nós estamos no ar, e logo depois de um tempo, né, a gente teve... durante muito tempo o programa era doado pelo antigo diretor da rádio, mas depois nós começamos, né, contribuir, pagar, na verdade, o nosso horário de programa. Mas são essas pessoas que nós carinhosamente chamamos Anjo do Bem, que sustenta o programa no ar. Como eu sempre digo, nós comunicadores, a gente vem aqui doar esse momento da nossa vida para anunciar a palavra de Deus, porque o Senhor Jesus nos diz assim: de graça recebei, de graça deveis dar. E é assim que nós fazemos, nós viemos aqui dar, a nossa contribuição é essa. A gente vem para anunciar a palavra de Deus. E os nossos irmãos, como o seu Manuel Machado e família, né, eles nos sustentam aqui. Sustenta o programa no ar, na verdade, né? Então, a Maria Antônia Santos Silva e família, no povoado Vila dos Navegantes, em Pio 12, Domingos Batalha, em Arraial, Badu em Miranda do Norte, José Machão, em São Benedito dos Maciel, Antônio de Jesus, povoado Japão, Mano e Dona Tereza, em São Félix, Uranir e Lucilene, no povoado Vila Nova, Rosa Chave Pires, Francisca Brito, Evangelina no Puraqueú, Iracema Santo Maciel, Daila no povoado Arirana, Isabel no povoado Arirana, Zé de Loura no povoado Arirana, Sônia na Vila Palmeira, Josefa Batalha em Arraial, Antônia Maria Alves em Arraial, Chapolin ao lado da Rádio Cidade, Raimundo Félix Cardoso, Vila Reginaldo, Paula e Maria Flor de

Souza, Dominga no Conjunto do Hélio, Aninha Cabeleireira, Zé Moto e Família em Boca do Campo, Desterro e Família em Jussarauzinho, Lázaro e Família em Jussarauzinho, Maria Antônia em Coque, Tereza de Jesus na Rua do Comércio, Silvana de Souza, Digé e Divina em Coque, Raimunda dos Santos e Família em Jussarauzinho, Autoelétrica Dias, José Raimundo Chaves no povoado Sumaúma, Maria Antônia Maciel Chaves, Valdeci Maciel Chaves, Vilma no povoado Arraial Arari, Kécio Meirelli, Raimunda, povoado Vila Riachão, professora Luísa Souza, Geracina no povoado Arroz, Nazaré Chaves e família em Jussarauzinho, Maria da Rosa e família em Jussarauzinho, Maria Sebastiana e família em Jussarauzinho, Isídio e família no povoado Livramento, Jaime Pires, Beatriz no Juncal 2, Bispo e Graça, professora Sandra, Zacaria e Marinete, Santana no Marajá, Pastoral da Misericórdia, Cassiano Lisboa, Isadora Alves Marinho, Benedito Chaves e família em Jussarauzinho, Zé de Narciso em Arari, Lenide Ramos em Jussarauzinho, Basília Chaves e família em Coque, Maria José Brito e família em Jussarauzinho, Chagas e Maria e família em Jussarauzinho, Raimunda Nonata Moraes de Brito, Maria de Sestina e família em Jussarauzinho, Antônio Germano, Diquinha e família em Livramento, Senhorinha e Ribamar em Buriti, Joaquim Irinicinho em Jussarauzinho, Paula Maria em João Diogo, Benedita de Jesus S. Ribeiro em Iquitaquipetuba, Maria da Conceição Rodrigues em Santa Rosa, Manuel da Silva em Santa Rosa, Érica e família em Santa Rosa, Jardelso da Cruz em Santa Rosa, Raimunda Silvana de Souza, Boca do Campo, Marli Maciel em São Lourenço, Dona Patrícia, Tereza Gomes em Laranjeira, Zezinho e família em Jussarauzinho, Ana Paula e Isabelle em Riachão, Antônio Brandão de Sumaúma do Japão, Fuseca em Lapela, Marina Maciel e família em Jiquiri Arari, Gilde Mendes e família em Jussarauzinho, José Raimundo Pinto e família, Nardelso Pinto, Delmo no Braço Comprido, Antônia Luísa e família em Jussarauzinho, Valdeci no Arapari, Elisete no Tabocal, Antônia Nilla no Japão, João Pereira Nunes no Japão, Paulo Vinícius em Riachão, Sandra dos Santos Barroso em Jussarauzinho. Esses são nossos irmãos que, com amor e carinho, todos os meses contribuem conosco para que o programa Deus Vai Além chegue até a sua casa, até o seu veículo, né? Aonde quer que você, neste momento, esteja com rádio ligado, na sintonia do programa Deus Vai Além, esses nossos irmãos, eles contribuem conosco para que isto aconteça. E aqui nós levamos, né, o melhor da música católica até o teu coração, a palavra de Deus. Aqui nós oramos por você, você pode estar pedindo a sua oração, fazendo o pedido, ligando para a rádio, ou então para nós também, que somos os que vem aqui, né, para fazer essa obra de Deus ir ao ar.
E assim você

0: pode estar entrando em contato conosco, né? O meu telefone é 983-089607. Você pode estar mandando mensagem pedindo a sua oração. E nós também oramos por você. Levamos o seu pedido de oração, colocamos na caixinha da intercessão, oramos por você e por sua família. E agora, convido você a pegar a sua Bíblia. E nós vamos para o Evangelho de hoje, da liturgia de hoje. Evangelho de João, capítulo 21, 15 e 19. Evangelho de São João, 21, 15 e 19.
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0: O Senhor esteja conosco, Ele está no meio de nós. Proclamação do Evangelho de Jesus Cristo segundo João. Glória a vós, Senhor. Que o Evangelho esteja em nossa mente, em nosso lábio e em nossos corações. Jesus manifestou-se aos seus discípulos. E depois de comeres, perguntou a Simão Pedro: Simão, filho de João, tu me ama mais do que estes? Pedro respondeu: Sim, Senhor, tu sabes que eu te amo. Jesus disse: Apascenta os meus cordeiros. E disse de novo a Pedro: Simão, filho de João, tu me amas? Pedro disse: Sim, Senhor, tu sabes que eu te amo. Jesus disse-lhe: Apascenta as minhas ovelhas. Pela terceira vez perguntou a Pedro: Simão, filho de João, tu me amas? Pedro ficou triste porque Jesus perguntou três vezes se ele o amava. Respondeu: Senhor, tu sabes tudo. Tu sabes que eu te amo. Jesus disse-lhe: Apascenta as minhas ovelhas. Em verdade te digo, quando eras jovem, tu te cingias e aí ias para onde queria. Quando fores velhos, estenderás as mãos e outro te cingirá e te levará para onde não queiras ir. Jesus disse isso significando com que morte Pedro iria glorificar a Deus. E acrescentou: Segue-me. Palavra da salvação. Glória a vós, Senhor. Meu querido e minha querida, amados de Deus, que a graça e a paz do Senhor Jesus e o amor de Maria estejam em nosso coração. Este evangelho nos leva hoje, né? Quando nós nos aproximamos. Domingo passado nós celebramos a ascensão do Senhor. E agora essa semana, a igreja vivencia, né, a novena de Pentecoste para chegar o grande dia, o domingo, né? O domingo celebra-se Pentecostes. E hoje o evangelho vem nos trazer Jesus, que mais uma vez ele se manifestou-se aos seus discípulos. Jesus aqui já ressuscitado, ele se manifesta aos seus discípulos. E aqui ele faz essa pergunta para Pedro. Pedro é aquele discípulo destemido. Né? Pedro, ele, como se diz, ele era para tudo, né? Mas também era aquele que se irritava facilmente, era aquele covarde, né? Muitas das vezes covarde. É tanto que no momento da cruz, que ele viu mesmo Jesus sendo levado, ele foge, como muitos, né, como os outros também fugiram, que nós vamos ver no evangelho que apenas ficou João, dos discípulos, né? Madalena e Maria, mãe de Jesus, que ficou até Jesus dar seu último suspiro na cruz, né? E aí quando Jesus se manifesta aqui novamente aos seus discípulos, ele faz essa pergunta para Pedro, né? Pedro, Simão, na verdade, né? Filho de João, tu me amas. E é interessante, amado, que Jesus pergunta para Pedro 3 vezes, tu me amas. E todas as vezes Jesus diz, apascenta as minhas ovelhas. Aqui, né, para nós refletirmos, Jesus tinha algum rebanho, né? Jesus criava cordeiros, tinha rebanhos. Não se tem relato na Bíblia que Jesus tinha algum rebanho de ovelhas mesmo, né? Ovelhas, cabritos, essas coisas que naquele tempo os pastores, né, tinham seus rebanhos, iam para longe com seus rebanhos, levar para pastar longe e apacentando o rebanho. Jesus não tinha nenhum criador de ovelhas, nem de cabrito. E aí quando Jesus diz para Pedro, apascentas as minhas ovelhas. De que ovelhas Jesus estava falando, né? Ele estava falando de cada um de nós. Por que que hoje a palavra chegou até nós? Porque aqueles discípulos amados, quando acontece em Pentecostes, até aqui eles estavam amedrontados, né? Quando Jesus pergunta para Pedro essas 3 vezes, Simão, filho de João, tu me amas? Eles ainda estavam amedrontados com tudo que tinha acontecido com Jesus. Mas ali em Pentecostes, aonde está também Maria? Maria, mãe de Jesus, está ali naquele local fechado onde está todos os outros discípulos, e ali Jesus desce, sopra sobre eles o ruá, a força do Espírito Santo, e ali eles encorajados. Essa coragem de Pedro, como o Evangelho hoje vai nos dizer, que Jesus, quando ele pergunta, né, pela terceira vez que ele diz, né, aí Pedro entristece o coração, porque Jesus pergunta 3 vezes e foram 3 vezes que Pedro negou Jesus no momento da cruz. Quantas vezes, amados, no momento da cruz, quantas vezes eu e você nós já negamos ao Senhor Jesus em uma realidade, em uma situação, não é verdade? Quando nós dizemos assim, onde está Deus nessa situação que eu estou vivendo? Por que que ele não resolve logo? E quantas vezes você negou a Jesus? Quando você, esposo, deixa sua esposa em casa e vai para o bar, vai para o campo de futebol e deixa, né? Muitas das vezes por causa dos amigos. E muitas das vezes também, hoje, né, as esposas deixam, né, as suas casas, vão. Essa negação, amados, de deixar de fazer aquilo que o Senhor Jesus diz para nós. Jesus, quando ele vai ali, quando ele, por Getsêmani, quando ele soa sangue, ele diz para os seus discípulos, né, ficai aqui e vigiai. Quantas vezes nós negamos Jesus porque nós não vigiamos, né? Jesus manda nós vigiar na nossa casa, vigiar no matrimônio, vigiar na criação dos filhos, né? Vigiar no trabalho, vigiar na igreja, vigiar na missão no qual o Senhor nos deu. E muitas das vezes nós negamos. É uma realidade, amados. Quantas vezes? E hoje Jesus pergunta, assim como perguntou para Pedro, tu me amas? E eu e você nesse momento, amado, podemos responder, e eu? Eu, Isaura, bata no seu peito e diga seu nome, e eu? Será se eu amo a Jesus? Pedro diz, Senhor, tu sabes que eu te amo. Na terceira vez, Pedro diz assim, Senhor, tu sabes tudo. Tu sabes que eu te amo. E aí Jesus diz, apascenta os meus cordeiros. Já o evangelho no final, né, vem dizendo, Jesus diz assim, em verdade, enquanto for jovem, tu te cingirá e vai para onde queres. Aí quando ficar velho, outro vai fazer isso. Jesus está dizendo que Pedro seria levado para Roma, né, para morrer, para glorificar a Deus. Aquele homem covarde, aquele homem que fugiu quando Jesus foi pego para ser exaltado ali na cruz, porque a morte de Jesus na cruz não foi uma derrota, foi uma vitória para nós, né? Jesus nos deu a vitória. Eram todos mortos, estavam todos perdidos, mas Deus nos deu a vitória através da cruz, que o Senhor Jesus abraçou. E nós, católicos, nós pregamos, né, o Jesus crucificado, o Jesus que se deixou crucificar para poder ressuscitado hoje, como eu dizia no começo, né, do programa, estar no meio de nós, vivo, ressuscitado. E Pedro, ele glorifica esse Jesus que deu ali, né, o seu sangue na cruz. Pedro também glorifica a Deus se entregando para morrer numa cruz. E crucificado, Pedro diz, para crucificarem ele de cabeça para baixo, porque ele não era digno de morrer como o seu Senhor. Isso é dar a vida por Jesus. Isso é uma pessoa que negou, mas que hoje se entregou, assim como você ainda tem tempo, como cada um de nós, amada, ainda temos tempo de nos entregar, assim como Pedro, né? Se você negou em qualquer momento da sua vida, se você se deixou levar, muitas das vezes caiu num pecado, hoje, nessa noite, o Senhor Jesus quer essa resposta do teu coração, assim como Pedro disse, Senhor, tu sabes tudo, tu sabes que eu te amo. E Jesus dá esta ordem para Pedro. E Jesus dá esta ordem para nós hoje. Apacenta o teu rebanho. Apacenta o rebanho do Senhor que Ele colocou aí na tua casa. Filhos, esposo, esposa. Não sei qual foi o rebanho que o Senhor colocou nas tuas mãos, mas cuida, zela, porque foi o Senhor que te deu. Ele deu essa ordem para cuidar, para zelar, talvez, do seu corpo, né? Zelar do seu corpo, que é templo do Espírito Santo de Deus, para receber o ruá, para receber o poder do Espírito Santo de Deus. Zela do teu corpo, da tua saúde, fazendo tudo aquilo que precisa para ter um corpo santo, um corpo sarado, aonde o Senhor possa fazer morada. Oriala basuriala, oriala candalarabas. Pai querido, Pai amado, eu te louvo e te agradeço, Senhor, porque esta palavra hoje, para nós, nos faz lembrar de que o Senhor nos ama e que nós também devemos dizer que amamos a Ti, Jesus. Obrigada. Louvado seja para sempre teu santo nome.

que nós possamos cantar sempre: eu te seguirei, Senhor. Não é fácil seguir o Senhor, amados, mas também não é impossível seguir ao Senhor em meio às quedas, em meio aos levantes. Só levanta quem cai, não é verdade? É, se você não cair, você não pode levantar. Então é isso, é em meio às quedas, em meio às limitações, em meio às situações que nós vamos seguindo a Jesus. Jesus disse, né, no mundo tereis aflição, mas coragem, estarei convosco até o fim do mundo. Até o fim dos tempos o Senhor vai estar lutando, né, não? Conosco. Lutar com o Senhor Jesus, Ele não nos isenta de carregar a nossa cruz, não, amados. Ele nos dá o sustento, o suporte para carregar a nossa cruz. Mas aquilo que Ele nos deu, como eu dizia, família, trabalho, enfermidades, aquilo que nós tivermos que enfrentar, o Senhor vai ser sempre esse suporte para nós. Mas nós temos, veja bem, Jesus fez tanto milagre. A palavra diz que tem muitas outras coisas que Jesus realizou que não estão na palavra, não estão na Bíblia, né? Não foram escritas. Mas os milagres que o Senhor Jesus realizou, Ele sempre dizia, né? Na verdade, Ele não precisava, mas Ele queria que a pessoa fizesse ali a sua parte. Dá um exemplo, nas bodas de Caná. Nas bodas de Caná, Maria recebeu, né, a necessidade. Aí ela diz: fazei tudo o que Ele vos disser. Que Jesus disse: enchei as talhas. Então, a nossa participação em todos os milagres que o Senhor realiza na nossa vida precisa ter a nossa participação, né? A nossa contribuição. Então é isso aí, amados. Chegamos ao final do programa dessa sexta-feira, final de semana. Amanhã, sábado, nós teremos Crisma, né, aqui na Igreja Matriz. Então seja convocado, né, pela graça de Deus, a estar participando desse momento, dessa Crisma. Parece-me que são 120, né? Era 120 crismando. Não sei se permanece esse número, mas é uma graça para a nossa igreja. Então venha participar, venha celebrar esse momento conosco. Que Deus nos abençoe ricamente, amados, e desça e permaneça sobre nós, sobre nossas casas, nossa família, a bênção do Deus Todo-Poderoso, Pai, Filho e Espírito Santo.

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